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0: Thiago Mioto.
1: Jorge Matheus.
0: Obrigado, meu irmão.
1: Valeu, prazerão.
0: Obrigado você, gente.
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0: coisa linda! Eu bati palma porque eu achei maravilhoso.
1: Que lindo!
2: Que coisa linda, né?
3: Olha ela ligando de novo, rapaz.
4: Amor que é bom?
5: Nada.

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0 hora e 27 minutos.

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3: 1 hora e 24 minutos.

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1: 2:39.
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0: 3:05.
1: Alô?
2: Olha, eu só tenho 1 minuto.

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4: Três horas e 40 minutos.
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0: Zezé de Camargo e Luciano, quem gostou faz barulho, Caldeirão.
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Beleza, bom dia, Ubaitá, Paulo Leal, Marauí, Itacaré. Graças a Deus. Pai milagroso do céu e da terra. Pai celestial. Pai do livramento, Pai da saúde. Pai advogado, juiz. Oh, meu Pai. Muito obrigado, mestre. Mais um novo dia, mais uma manhã maravilhosa, um final de semana maravilhosa. Passou o final de semana onde? Neguinho em casa. Oh, que beleza. Você é caseiro, né, Neguinho? Sou, sim. Então, graças a Deus, meu Pai. Eu só tenho que te agradecer por mim, por a minha família, meus ouvintes, direção, locutores, comerciantes, comerciários. Todo entregue nas tuas mãos, Pai. Nessa segunda-feira, linda segunda-feira, que a gente está aqui na tua presença, meu Pai, te buscando, te agradecendo, te dizendo tanto que eu te amo, meu Pai. Muito obrigado, Paizão, muito obrigado, Papai. É com muita alegria, com muito amor, com muita alegria, meu Pai. Só dizer, meu Pai, o tanto que eu te amo, tanto que eu te adoro. Mais um novo dia. Graças a quem, meu Pai? Graças ao Senhor, meu Pai. Graças ao Senhor. Estou aqui graças ao Senhor, meu Pai. Então, por isso, meu Pai, eu te agradeço, meu Rei, por esse novo dia, essa manhã maravilhosa, por mim, pela minha família, meus ouvintes, direção, locutores, comerciantes, comerciários, todos entregues nas tuas mãos, meu Pai. É a tua vontade. É o teu poder. É o teu jeitinho carinhoso, meu Pai. Ei, segundo! Toma, segundo! Vai, não, de novo!

0: Gostou? Amor? Fala bem, gente. Sim.
1: Nesse mundo,
0: meu Deus, bora, bora acordar ela. Que ela é papapá. Bora acordar ela, rapaz. Ô, negão, bora acordar ela.
2: Esse é o negão mesmo, que manda, meu. Não é neguei, não. Aí, neguei já passou umas 3 vezes essa música.
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0: 5 não, rapaz, 6 horas. Segundo.
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0: Olha.
3: Uma linguaruda.
0: O que é isso, dedo duro? Tá dedando, né, velho?
3: Agora.
0: Você tá apontando, né, meu irmão?
3: Vem.
0: Tô pronto, não, viu?
3: Venha nosso.
0: Já foi chiqueiro, o dedo duro, viu? Fica aí.
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0: Fiquei esperto,
3: mas não adiantou.
0: Vamos, você neguei, oi. Você neguei, oi. Acorda, Cleonice, lá do Zitão. Tá acordada já, ela tava mais baixo. Ela tava mais baixinho dela ontem, de moto, passeando. Cleonice lá do Zitão. Tava mais baixinhozinho dela, agarradinho na cintura dele. Melhor ela agarrada na cintura dele do que na tua. Não tô dizendo o que aqui, rapaz. Eu tô dizendo o que, rapaz. Deixa minha segunda-feira, viu, pai? Não mexa comigo, não, viu, nenê? Fala, amigo velho, fala!
4: Bom dia, meu amigo Niguei, que Deus me abençoe a nossa segunda-feira, né? Que Deus me abençoe a você e sua família, quero que Deus me derramar as bênçãos para todos.
0: Amém, meu irmão.
4: Todos nós, que ouça a fumaça do gongo. Quero que você passe, meu amigo.
0: Sim.
4: Eu pedi um favor para você passar.
0: Ah, sim.
4: Uma música para todos os ouvintes, que ouça a fumaça do gongo.
0: Sim.
4: Armadão, Baitaba, Leal, Faisqueira. Armandão, Zitão, Ruinha, para todos que usam a fumaça do gongo.
0: Sim.
4: Que Deus venha abençoar você e sua família. Aquele abraço.
0: Amém, meu amor, amém. Cleonice, cadê o baixinho?
5: Bom dia, neguei. Mande um alô para todos nós aqui no Zitão, para meus dois filhos, Cleiton e Edivan, minha neta, Maia Alice,
0: linda.
5: Esposo, Nokita.
0: Nokita, é. Ai, Nokita. É, esposo de Cleonice. Ai, Nokita. Ai, Nokita, meu amor. Ai, Nokita. Esse neguinho, Nokita, um abraço pra você, viu? Pra você, pra sua senhora esposa aí, Cleonice. Pra os meninos de Cleonice, que são gente, mas gente boa. Entendeu? Gosto muito deles aí, viu? Bacana eles, viu? Rapaz, tu deixa na
2: Ikea. Eu sei que é ele. Eu vou mandar agora a edição do Lúcio. Peraí, sacana. Que tu vai ver, sacana.
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0: Tu deixa. Tu deixa na Ikea, meu amiguinho. Toma! Hoje tem aniversário na casa da onde é Helenice, a mãe de Helenice, né? É, hoje tem aniversário dela lá. E daqui a pouco a gente vai tocar a musiquinha dela. Chora não, maninha. Ei, neguei, que saudade, neguei. Tá chegando, calma, seu coração.

0: Beleza, beleza. Mandando aquele abração legal pra você na sintonia da 87.9. Essa rádio boa demais, né, meu amigo? Essa rádio veio pra mudar a história da cidade de Ubaitaba, né? Da cidade de Ubaitaba. O pessoal gosta, todo mundo gosta. Ah, o quê? De novo, é? Ah, vamos dar um abração legal pra quem aí, Ferreiro. Um abraço aí pra Nazaré. Todo o pessoal tá curtindo Fumaça do Gol. Cadê? Ninguém mora lá no zap falar com o Ramos. Ramos, nesse exato momento, tá... Opa, ele gosta dessa. Ele gosta dessa. Ah, ele gosta.
1: Fica lamentando, não adianta.
0: Ele gosta.
1: Que mandou ele embora.
0: Ele é doido pela nega dele, tá certo. Mas é dinheiro de que eu, né?
1: Beija a boca.

0: Massa do Google gosta de mexer com o coração, com os sentimentos das pessoas. Nossa!
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0: Como é que é o Baitaba?
1: Toma uma que passa.
0: Como é que é o Lulão?
1: Toma uma que passa.
0: Deixa de ter. Olha, eu vou mandar um abraço legal aí pra toda essa turma. Creunice lá do bairro ACM. Creu, bom dia.
2: Então, hein? Eita, é. A música estourou.
0: Você viu aí, Creunice?
2: Paulo, eu tô tocando.
0: Tô dizendo.
2: Bom dia, neguinho. Bom nosso dia. Bom Deus, porta a gênio guardando o nome dele, passa pra nós, em nome de Jesus.
0: Pronto. Oi, Sonata.
2: Faz de musgão, hein?
0: Tu viu?
2: Eita!
0: Tu viu?
2: A música estourou.
0: Ah, desgramado.
2: Pablo, eu tô focando.
0: O Pablo não. O Pablo, sinceramente, tem que respeitar a voz. E ele disse pra... Falei ontem pra Ubatama FM. Eu gosto muito de Pablo e Bel do Chiclete, porque ele é muito pé no chão, tá bom? Deixa eu ver aqui. Neguei, mande um abraço aqui pra o taxista. Jonas Taxista. É, Jonas Taxista. Manda um abraço aqui para todos os taxistas aí do ponto da rodoviária. Filho de Tom e Bujão, essa turmada toda, viu? É, deixa eu dizer aqui, neguei.
3: Para aí.
0: Gente, vou falar uma coisa aqui para vocês. Eu não sei se vocês vão, né, conectar comigo com isso aí. Deixa ninguém tirar sua paz, não. Ninguém tirar sua paz. Se Deus deu sua paz, por que você vai deixar time de futebol, cantor, pastor, padre? Deixa ninguém tirar sua paz, não. Quem lhe deu sua paz é Jesus. Ah, mas que não sei o que, nada. Eu andava, eu ia dormir, eu não dormia direito, eu não sei o que, preocupado, não. Ó, tá todo mundo criado, tá. Eu já dei a lição de casa já. Eu já dei os conselhos já. Bom, agora eu vou dormir. Porque sabe o que acontece? Eles querem estar curtindo, querem estar de boa, e você fica se acabando. Não, faça isso não. Não deixe ninguém tirar sua paz. Não é, meu amigo Domingão de Suia? Bom dia! Cadê Domingão de Suia? Teu negócio não saiu aqui não, Domingão. O negócio pequeno não saiu aqui não, Domingão de Suia. Bota o negócio grande, Domingão de Suia. Bota o negócio grande, meu filho.
2: Ah, daí deu pra mim, né, Dê?
0: Deu?
2: Eita, Paulo, vou escolher uma música que deu pra mim, certinha.
0: Ela gostou. Tá bom. Não, o Pablo é fora do normal. O cara é demais, né? É, cadê? Você deu rádio pra quem? Quem mandou você dar? Eu mandei você dar o rádio pra quem, menina?
4: Fui pra cidade do Rio de Janeiro.
0: Ah! Um interesse da pensarão. 6:12.

0: Beleza, beleza. Olha, tá chegando aí, viu? Mãe, mãe. Ô, mãe. Mamãe, tá chegando aí a festa de vocês aí, do Zitão, do Armandão, da Gutenberg. E a prefeita Gracinha Viana me deu quem? Domingão do Fogos. Pra soltar fogos aí, né, Domingão? Hã? Pra soltar fogos aí na abertura da festa aí, que vai começar meio-dia, né? Na hora do almoço, né? Na hora do almoço, né? Por que não uma hora aqui depois do almoço? É porque meio-dia o pessoal chegando, né? Isso aí. Mas pode ser uma hora, tá bom? Então vai chegar uma hora da tarde, começa aí a festinha aí, aí na Igreja Assembleia de Deus aí, nesse espação aí que tem, né? Domingão de Suia, bom dia!
1: Bom dia, meu rei, bom dia com Jesus, que Jesus dê um bom dia a todos, a todas, todos baitamente, todos varonis. Boto tocos para mim, para minha filha Fernanda, que mora em Osasco, São Paulo, que Jesus tem muitos anos de vida, que essa data se repita por muitos, muitos anos. Parabéns para ela, tocos para mim, ela mora em Osasco, São Paulo.
0: Beleza, Fernanda de Osasco, São Paulo, filha de Domingão. É Domingão com Suia? É, Suia, é Domingão. Fernanda, filha de Suia, é? Eu conheço vocês todos, né? Então, Fernanda, aí filha aí de Domingão, né? Ela tá parabenizando você aí em Osasco, em São Paulo. Parabéns, que Deus lhe dê saúde, felicidade, muitos e muitos anos de vida. E curta esse dia mais feliz da sua vida. Ei, Nana! A filha de Domingão! Domingão de Suia! Domingão de Gracinha! Aniversário! Oh, toma!

Beleza, Nena! Filha de Domingão, e Osasco, São Paulo, completando idade nova hoje. Parabéns, menina! É menina ou menina? É menina!

Beleza, beleza, maneira aqui de abração legal. Olha, a gente não compra. Olha, tá abrindo aí Tobias Barreto em Baitaba. Tá abrindo aí Tobias Barreto em Baitaba. Como é que é esse negócio daqui? O pessoal não sai para as lojas para comprar lá em Tobias? 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Por que neguei? Tobias Barreto e o Baitaba. Não, falei, o quê? Você vai comprar até para revender. Espere mais um pouquinho. Só falta só 4 dias. Cleonice de Ano Leal, ela quer, toma. Ô Cleonice, ó, mandando aqui. Peraí, botou um negócio aqui diferente, rapaz. Botou aqui um negócio diferente, rapaz. Botou aqui um negócio diferente. É carro, rapaz, é carro. É aqui, ó. É aqui, ó. Cleonice! Ei, Cleonice, já preparou o quentão aí, pai? Já preparou o licor, mãe?

0: para de chorar, pô. Você é... Ô, meu saco de pipoca. Meu Deus do céu. Rapaz, olha, daqui a poucos instantes nós vamos chamar Nair, a personagem da fumaça do Gogo. Já, já. Quero mandar um abraço. Cadê? Ih, rapaz. Eu digo uma coisa a vocês, se vocês não me acreditam. A gente que tem telhado de vidro não pode atiçar pedra de ninguém. Flamengo tomou de 3 do Palmeiras. Ave Maria, eu não gosto desse time. Os vascaínos tiraram onda. Ó, os vascaínos tiraram onda. Quando o Flamengo perde, a alegria dos vascaínos é só quando o Flamengo perde. Porque os vascaínos não têm alegria para nada. Tem um século que o Vasco foi campeão de alguma coisa. E agora eu estou vendo aqui, mandaram para mim que o Vasco tomou de... Tá vendo? O Vasco tomou de 3. Quem não tem time não pode gozar de outro.
1: Eu não aguento, não.
0: O Vasco tomou de 3, pô. Quer dizer, ontem eles vestiram a camisa, porque o Flamengo tomou sábado, não foi? De 3-0, que eu nem assisti o jogo, eu estava na rádio. Né? Você trabalha até 11 horas da noite na rádio? Não, quando eu chego na rádio eu vou dormir. Tá. Então, o que acontece? Agora mandaram para mim, Vasco 0. Não pode, né? Não pode. E a torcida do Vasco, e a torcida dos outros times aí, só tem alegria quando o Flamengo perde. Só tem alegria quando o Flamengo... Só. A única alegria dos vascaínos é só quando o Flamengo perde. Aí veste camisa, aí não sei o quê. Até parece que é o time dele. Agora tomaram pau. Tomaram, foram gozar antes da hora. Gozando do Flamengo. Veste a camisa. Veste a camisa. Eu quero ver a camisa do Vasco hoje. Eu quero chegar na praça, quando eu chegar na praça. Quero ver o vestido da camisa do Vasco. Eu vesti a camisa do Flamengo qualquer hora. Qualquer dia. E não me importa quantos times, eu só torço para 2 times. Flamengo e Vitória, e todo mundo sabe disso. E quando joga o Flamengo aqui na Bahia, eu sou torcedor do Vitória. O Flamengo tem que tomar de... Eu ainda queria que o como é que se diz? O Vitória desse de 8 no Flamengo. Que eu ia lá pro Barradão, lá, porque lá tem um bote no Barradão lá, tem uns amigos meus, eu fazia questão de pedir a Léo. A Léo aí da Águia Branca. Uma passagem para Salvador. Para ir para o Barradão. Entendeu? Queria que o Flamengo tomasse saída de 8 do Vitória. Eu sou Vitória. Sou Leão da Barra. Gosto do time da Bahia. Entendeu? Ah, esse neguinho é desbloqueado. Toma. Fala, Leo. Bom dia, meu amor.
2: Bom dia, neguinho. Bom dia.
0: Não foi?
2: Ei, neguinho. E aí, cadê seu Flamengo, neguinho? Você viu que o Palmeiras fez com ele?
0: Você
2: viu?
0: Ah, aí, tá vendo? Tá aí, você viu? Esse cara de olha, viu? Eu vi, tomou de 3, entendeu? Tomou de 3. E você tomou pau pra cair da Libertadora aí, viu? Quase pé, viu? Quase pé. Eu tô nem aí pra time, pô.
3: Vai embora,
0: eu tô pra o meu zumbite, caramba. Olha, vamos mandar aquele abração legal aqui, deixa eu ver. Neguei, por favor, mande o meu áudio aí. Cadê o pessoal aqui? Rapaz, encheu de áudio. Ô, Leo, não mande se não ouviu botar áudio aí, não. Eu chamei você, apareceu esse ousado aí, que ninguém chamou ele aqui no meio.
2: Não, música não, viu? E o Flamengo tomou 3 meses.
0: Pronto, tá certo. Cadê? Isso, olha, começou, viu? Vamos chamar aqui, cadê ela aqui, ó, aqui.
4: Bom dia, Neguei, bom dia, pra você e pra todos os ouvintes. Neguei, minha mãe hoje, dia 25 de maio, está completando 92 aninhos, Neguei.
0: 92 aninhos.
4: Gostaria de oferecer um feliz aniversário para minha mãe.
0: Sim.
4: Dizer que eu amo muito, sou apaixonada por minha mãe. Quero parabenizar ela, dizer que ela é uma mãe maravilhosa. Tá, Neguei? Não só eu estou parabenizando, como toda a família dela.
0: Sim,
4: né?
0: Sim.
4: Todos os netos, todos os filhos. Né? A Norinha dela também está aqui também com ela.
0: Sim.
4: E quero dizer à minha mãe que eu amo muito. Boa. Feliz aniversário para ela.
0: Isso.
4: E gostaria, Neguei, se possível, passar a música Mulher Pequena com Roberto Carlos. Quero oferecer diretamente para minha mãe. Minha mãe, que Jesus lhe proteja, lhe dê tudo de bom na sua vida.
0: Aí, isso aí. Ela tá aí com você, é?
4: Sim, Neguei. Ela tá com as duas noras dela hoje em casa, né? Tem uma que já mora com ela, Raíla.
0: Sim, Raíla.
4: E tem a outra nora dela que chegou ontem.
0: Sim, sim, sim.
4: E eu tá aí com ela. Tá, Neguei? Ela hoje tá feliz com todos os filhos. né? E eu gostaria de parabenizar ela, dizer que ela é uma grande mulher.
0: Me dê o nome dela, o nome dela aí, Helena disse. Eu já preparei 5 horas da manhã, já preparei aqui umas musiquinhas para ela. Deixa eu ver se está aqui no meu. Eu preparei sim aqui umas músicas para a dona. Ah, mande aí. Não. Beleza!

Me dá o nome da sua mãezinha aí, essa bonequinha. Essa princesa. A mãe de Helenice aí de Aruel. Completando a idade nova. Mamãe! Mamãe! Parabéns pra senhora, bebê!

Beleza, mãe, eu preparei uma música bonita pra senhora. Deixa eu ver se eu acho ela aqui, viu? Cadê foi essa aqui? Peraí, mãe. Que minha mãe já gostava. Minha mãe chorava. Lembra? Amanhã, Lili. Aniversário de hoje, minha coroa. Ô, minha coroa. Beijo pra senhora, mãe. Amanhã, Lili. É minha mãe também. Minha mãezinha também, viu, mãe? Se lembra dessa, mãe? Se lembra?

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Chora não, minha mãe. Chora não, mãinha. A mãe de... Receba aí, minha coroa. Receba aí. É, olha o meu. Ei, baitaba, receba.

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0: Ela quer simplesmente dizer do meu amor, falar das suas lutas e sacrifícios, lembrar-me de sua aflição quando eu estava triste e da sua alegria quando eu me mostrava feliz. Agora que o pincel do tempo tingiu seus cabelos de branco, quando esta cabecinha tão alva quanto a sua alma mostra o retrato de uma vida inteira de amor e dedicação, venho para falar de felicidade e gratidão. 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

0: Pois é, gente, quem tem, cuida.
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0: Cuida da sua mãe, beija sua mãe, abraça sua mãe, carinha sua mãe, bota no colo, dengue, fala sua mãe. Ó, o pessoal tá pedindo aqui, Naí. Neguei, cadê Naí? Cadê Naí? Naí só conta com essa música aqui, ó.

0: cara era aí, neguinho. Daí, será que daí acordou, neguinho? Bora ouvir pra ver se ela acordou. Bora ouvir, depois de dois gritos dentro, bora ouvir pra ver se ela acordou. Bora ouvir, bora ouvir.
1: Acabou, Meire, mas esse é o negão mesmo que manda, Meire. Não é ninguém, não. Aí, ninguém já passou uns três vezes essa música.
2: Eu sei que é ele, eu sei que é ele. Eu vou mandar agora a edição do moço. Pera aí, sacana. Que tu vai ver, sacana.
3: Estamos na... É como disse o meu amigo Nilton. Nesse mundo.
0: Recebo, vai estar meu olhar. Isso é fumaça, não consigo hoje. Quando é tristeza, ir pra casa da zorra. Vou viver alegria, alegria. Sim.

0: abração legal pra vocês, hein? Olha, essa programação, vou te dizer, viu? Quero saber o nome da bebê. Da bebê agora, cadê?
1: Estelina Santana, neguinho.
0: Dona Estelina. Estelina
1: Santana.
0: Dona Estelina, uma gata. Dona Estelina, beijo do seu filho Neguei. Um abraço para a senhora, Dona Estelina. Que Deus te abençoe poderosamente. Meu amigo Léo, aqui o couro come, hein?
2: Bom dia, meu amigo Neguei. Que Deus venha nos dar uma boa segunda-feira em nome de Jesus.
0: Amém.
2: Oi. Hoje quero parabenizar aí minha tia Nen.
0: Sim, sim.
2: E o Wallace Gesseiro.
0: Boa.
2: Que vai dar de nova hoje.
0: Isso. Vamos tocar
2: Amém.
0: Os... Amém, meu irmãozinho. Vamos tocar os parabéns. Aniversariante hoje, hein? Que bom, hein? Negão, cadê você,
3: Nego? Oi, Neguei. Bom dia, Neguei. Um bom dia pra todos que curtem a fumaça do bom. Tá bom, Neguei? Botar a música de se tocar pra nós, hein? Tá bom, Neguei?
0: Procura a mulher pequena aí pra dona...
4: Mamãe, mamãe, mamãe.
0: Vamos lá.

Que lindo, né? Tocando para as mãezinhas queridas, merece o nosso respeito, o nosso carinho, o nosso amor, né? Um abraço para todas vocês, mamãe. Tim, para você! Cadê? Cadê aí as aniversariantes? Os aniversariantes que Léo mandou, Léo! Aí, Léo, para eles aí!

0: Beleza, aniversariante aí de hoje. Um abraço aí pra toda essa turma. Cadê, rapaz? Naí, venha devagar com o negão, viu? Venha devagar com o negão, porque nós temos criancinhas. Se não, eu vou lhe dar a última oportunidade. Se você largar o doce aí do seu jeito, eu vou tirar de letra. Aí, cadê?
1: Meu amigo Neguei.
0: Bom dia.
1: Boa segunda-feira para nós todos. Que Deus livre nós de todos os mal ruins. Todos os mal ruins é caído por terra em nome de Jesus. É. Mas seu dia é abusando, não foi, Neguei? Tu mas seu negão, né, Neguei? Neguei. Que foi embora, bota outro.
0: Eu não aguento com o Naí.
1: Botando outro na cara da.
0: Ô, Naí, cadê? Tem outra coisa aqui?
1: Doutora Marli, é. Dona Lei, Moi, Paulinha, é. Valtua, tu, sim. Seu negão, Meire.
0: Tá levando.
1: Pra todos meus amigos aqui, meu vizinho.
0: Tá bom, tá certo. Deixa eu ver cá.
1: Eu neguei, a mulher de Sete Cor falou pra você mandar a música dela, neguei.
0: Sim.
1: Pra mandar a música dela, neguei.
0: Ai, daí. Olha, Panaí me chamando, menina. Ô, Jorge! Jorge! Olha, Panaí, Jorge! Jorge fez alguma coisa para aí hoje. De bom essa noite, viu? Neguei, tu gosta de abusar. Também mandando um abraço aqui para meu amigo Léo, da Tele Bahia. Léozinho, um abraço para você. Que presente de ontem que você mandou para mim, hein? Léo, nunca mais a gente tomou um cafezinho, não foi, Léo? Hã? Nunca mais a gente tomou um cafezinho. Ai, nunca mais você veio aqui, Neguei. Quero tomar um cafezinho com meu amigo Léo, aí da Tele Bahia. Meu amigo Léo, bom dia! Cadê ele?
2: Ouve fumaça do... 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
0: Beleza, meu amigo Nê! Nê, o que aconteceu? Aí, beleza. Um abraço pra Claudinha, seu filhozinho aí na rua, João Pedro Nabacena. Um abraço pra todo o pessoal. Meu amigo Cito, Hiper Bom Smart, bom dia! E mandando aquele abração também para todo, para Gessé, para Léo aí da Águia Branca, né? Um abraço para Léo da Águia Branca. Todo o pessoal aí do Cinquentão aí da Ruinha. Ê, bababom! Cinquentão da Ruinha, um abraço para todos aí.
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0: Beleza, meu amigo Cito. Agora tá falando paulista, né? Tá paulistando agora ele, viu? Tá falando paulista agora. Ele não quer que é ninguém, ó. Ele, meu amigo Bonfim, lá do como é que se diz? Bonfim, do Azeite do Bonfim aí em Faísqueira. É, cadê o menino também de Cito? Tava lá em São Paulo, né? Deu uma passadinha lá em São Paulo. Tava passeando, né? Não, ele não tava passeando, não. Você tá com a língua muito grande. Eu não tava passeando, não. Eu tava lá procurando saber como é que o comércio... Ah, entendi, entendi. Tava lá tomando umas instruções. Tá bom. Quero mandar um abraço aí para o pessoal do grupo do Cinquentão aí na Ruinha. Parabéns aí a todos, né? A todos do Cinquentão aí da Ruinha, esse baba dinâmico e maravilhoso. Já toquei aqui a música do Palmeiras, para meu craque aí. E também quero mandar um abraço para todos aí. Parabéns aí, o Cinquentão da Ruinha, para todos aí. Aquele abraço para vocês. 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Léo, beijo para você, meu irmão. Também quero mandar um abraço legal aí, especial, para toda essa turma que está aqui em... Aonde? Em Faísqueira, né? Quero também parabenizar aí também a Associação de Faísqueira, que um dos nossos colegas que estava jogando, né? Jogando bola. E que joga bola, perdão. Que joga, né? Ele estava trabalhando e quando chegou a casa dele estava toda praticamente queimada. Estava trabalhando, né? E a gente foi para bater o baba, daqui a pouco a gente soube que a casa dele estava pegando fogo. Aí o pessoal correu todo mundo para lá, para faísqueira, lógico, em faísqueira. E lá estava realmente, detonou a casa dele, acabou. Entendeu? Você, políticos, amigos, jogador de futebol, o nome dele é Timbal. E a associação de faísqueira, até ontem estava lá trabalhando, né? Associação lá, os meninos, deu a ternite, outro deu outra coisa, outro deu prestação de serviço. Então, nosso amigo Timbal, né? O pessoal chama ele de Timbar, né? Timbar, né? Timbar, chama? Então, menino bom, e eu quero parabenizar a associação de faísqueira que pegou a causa, né? Está lá ajudando. E você que puder ajudar também, ajude. Porque ontem foi ele, amanhã pode ser eu, pode ser outro, e a gente precisa de um irmão, tá bom? Parabéns aí à Associação de Faísqueira, na administração de William, Chapecó, deixa eu ver aqui o nosso querido, eu me esqueci o nome dele, Pete, também o nosso amigo Ostro, o Ostro pegou de prancha, viu? Pegou mesmo, o Ostro jogou duro, chamou lá um grupo que ele tem lá em São Paulo, e esse grupo está ajudando também um bocado, né? Valeu, Ostro, é assim mesmo que se faz. Beleza, deixa eu ver aqui, neguei. Por favor, você não tocou a música da mulher. Qual foi? A música da esposa de Sete Cor. Foi essa? Cadê? Cadê aqui? Deixa eu ver se foi. Ah, deixa eu ver aqui. Foi não, né, neguei? Foi essa? Cadê?

0: Olha, vou Matos do Gongo. Tem um patrocínio aqui ainda, Matos do Gongo, cadê? Cadê? Solta aí, solta aí. 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Mandando também um abração legal pra vocês que estão aí. 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Olha, neguei, por favor. Mande aquela pra gente, neguei. A qual? A qual? A qual?
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0: Ah!
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0: Vou mandar aquele abraço legal pra vocês aí em Salvador.
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0: Pessoal da Ilha Grande em Salvador, aquele abraço. Pessoal de Mirapitanga também curtindo Fumaça do Gogo, ui!
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0: Pessoal também Lagedão!
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0: São Paulo! Rio de Janeiro, Macaé, Albino, véi!
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0: Dona Deja, todo mundo curtindo!
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0: Aí de Salvador, Estrada da Barreira! Abraço pra todos aí!
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0: Canto do Sarajá, Salvador, Betinho, Paulinho, Roberto.
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0: Peguei, oi. Vou comer o bolo na casa de quem, neguei? Vou comer o bolo na casa da mãe, de Helenice. É. Ô mãe, manda um pedacinho de bolo pra mim, viu, mãe, pra Helenice, viu? Ela vai pegar o mototáxi e vai trazer aqui no estúdio da Ubaitaba FM. Peguei, tô apaixonado, tô afim de quê? Tá afim de quê, mãe? Tá afim de quê?

0: Então, bora dançar um pouquinho, mano. Ah, chama aí, ó.
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0: Gente, não perca, ó. Tá chegando aí. Tobias Barreto. Não precisa você alocar mais ônibus.

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0: Tudo bem, bom dia para você. Agora são 7 horas e 10 minutos no horário de Brasília. São 7 horas e 10 minutos, muito bom dia. Graças a Deus, mais uma oportunidade de trabalho. É mais um dia que começa, é mais uma manhã que se inicia. É mais uma semana que dá início. E como de costume, a gente agradece a Deus pela oportunidade, pela possibilidade, pela chance que Ele nos dá de viver mais um dia, de acordar mais uma vez, de nascer de novo. Cada dia que a gente acorda e abre os olhos é um novo nascer, é um novo amanhecer. Que a gente possa transformar este dia de hoje num dia de paz, de harmonia, de tranquilidade e, sobretudo, que a gente possa espalhar amor por onde a gente passar no dia de hoje. Que a nossa presença na vida do outro seja motivo de alegria, de paz, de amor, de fraternidade, de coisas boas, de coisas positivas. Que você utilize o dia de hoje para praticar o bem, fazer o bem às pessoas. Porque Deus te deu mais uma oportunidade, mais uma chance de fazer melhor do que você fez ontem. Se ontem você fez o bem, hoje é uma chance de você fazer o bem novamente e de forma ainda mais generosa. São 7 horas e 11 minutos. Graças a Deus, hoje é 25 de maio, segunda-feira. Nós estamos começando o Café com Notícias.
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0: Taxista é preso após cobrar R$ 3.400 de turistas alemãs por corrida de cerca de R$ 40. Curitiba e Bahia jogam hoje. O Bahia com Rogério Ceni na corda bamba. Inscrições do Enem 2026 começa nesta segunda-feira. Você vai conferir o cronograma das provas aqui com a gente. Colisão entre ônibus e carreta deixou 8 mortos em Minas Gerais. Jovem de 25 anos é retirada de casa pelo companheiro e encontrada morta em rodovia na Bahia. Essas e outras notícias eu trago para você a partir de agora. Previsão do tempo, repórter J. Mello, promoção do comércio aqui na cidade. Tudo isso e muito mais no nosso Café com Notícias que está começando. Bom dia!
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0: Tudo bem, são 7 horas e 13 minutos agora, vamos seguindo. Até as 8 da manhã tem informação para você aqui na Ubaitaba FM 87,9, a rádio da comunidade. São 7 horas, 13 minutos, acerte o seu relógio e não vá perder a hora. 7 e 13 agora, a repórter J. Mello já está na linha, está posto para falar com a gente e o J. Mello traz as primeiras e principais notícias do dia de hoje, direto da redação.
1: Alô, repórter no ar.
0: Sete e quatorze. Alô, J. Mello, bom dia.
4: Segunda-feira, 25 de maio, J. Mello, direto da redação, com informações para o programa Café com Notícias, jornalismo apresentado por Ivanildo Conceição. Eu falo em nome da Cal Artes, com painéis Xerox, em Ubaitaba, próximo ao Colégio Otacílio Manuel Gomes. Grupo GL Calçados, com mochilas, tênis, carteiras, cintos, com seu desenho e equipe. 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Doutor Nereu Ramos, na Antônio Coletor, ele que é cirurgião dentista. 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Um homem suspeito de praticar diversas tentativas de furto em veículos no centro de Ipiaú foi preso pela Polícia Militar na tarde de sábado, dia 23. O suspeito, que segundo informações vive em situação de rua, foi apresentado na delegacia de plantão da Nona Corpim, em Jequié. A prisão ocorreu após a repercussão do caso divulgado pelo Giro, informando uma tentativa de furto registrada na madrugada da última sexta-feira, dia 21, na rua Valdomiro Santos, conhecida como Rua do Fundo da Caixa Econômica Federal. Após a publicação da matéria, outros moradores passaram a relatar as situações semelhantes ocorridas em diferentes pontos da cidade. Conforme os relatos, o homem agia sempre da mesma forma. O alvo principal eram picapes e caminhões estacionados em vias públicas ou em frente às residências. O suspeito rasgava a cobertura das caçambas na tentativa de encontrar objetos de valor, causando prejuízos aos proprietários dos veículos. Durante a abordagem realizada pela Polícia Militar, foram encontradas com o suspeito pedras de craques e duas carteiras nacional de habilitação em nomes de outras pessoas. O material apreendido também foi apresentado na delegacia. Centenas de participantes estiveram presentes ontem na conhecida Festa do Cavalo de Ubaitaba. O evento, que acontece anualmente, atraiu muitas pessoas de fora da cidade e, como sempre aconteceu, na Avenida Beira Rio. Na tarde de domingo, durante as comemorações, as ruas da cidade ficaram cheias de cavalos que foram trazidos para passeios. A Festa do Cavalo, que teve início na tarde, se prolongou até a noite, com direitos a apresentações de palcos. Os participantes que apreciam o gênero tiveram mais um dia de curtição para aproveitar. Na base do SAMU de Aurelino Leal, os profissionais da saúde estão ali já pelo 192 esperando aí o seu contato para algum tipo de socorro. No Hospital Geral de Aurelino Leal, técnicos, enfermeiros, eles já estão ali juntamente com os médicos para cuidar dos enfermos. Os profissionais da saúde do São Vicente de Paulo, Hospital de Ubaitaba, também seus plantões já ali esperando os pacientes e também já cuidando dos que se encontram ali internados. O Serviço de Atendimento Móvel de Urgência, o SAMU de Ubaitaba, já à disposição da comunidade. Quem precisar é só ligar 192, que Débora, diretora, com toda a sua equipe, está lá à disposição. Serviço de táxi e mototáxi das duas cidades já aí também em pleno funcionamento desde cedo. Canoeiros fazem seus trajetos corriqueiros por sobre Rio das Contas. Terminal rodoviário já aberto para embarque e desembarque sem nenhum problema. Policiais militares rondam as duas cidades, procuram sempre a paz e também a ordem, subordinados à companhia de número 61. Balsa Vedete, que vai das 6 da manhã até as 10 da noite, está hoje com João, Daniel, Guga e Edmilson. Balsa Santa Luzia, que está das 6 da manhã até as 2 da tarde, ela está com Vinícius e Guinha. Fico por aqui, Vanildo, eu que tenho informações até o momento aqui na nossa redação. E vamos dar um giro por aí, se encontrarmos fato novo, nós voltamos ainda nessa edição. Se não encontrar, a gente retorna amanhã com outras notícias. Um bom dia para você e um bom dia para todos os nossos ouvintes.
0: Tudo bem, Jota Mello, obrigado pela sua participação. Aproveitar o gancho que o Jota Mello deixa com referência à Festa do Cavalo que aconteceu ontem. É a Festa do Cavalo mesmo, né? Ah, foi uma cavalgada e a gente não utilizou o nome Festa do Cavalo, né? Foi Festa do Cavalo, sim. Essa festa tão tradicional e tão original do povo de Ubaitaba que, por motivos alheios, e não vamos entrar nessa discussão aqui, acabaram. Mas acabaram entre aspas, porque aquilo que pertence ao povo pode até ficar adormecido por um período, mas ressurge, e ressurge com toda a força necessária. A Festa do Cavalo por motivos alheios, que não vem o caso agora entrar nessa questão, tinha sido acabada, tirada do calendário. Mas graças a Deus, a união das pessoas, a força do povo, aquilo que brota do povo, porque é do povo, sempre ressurge. E quando ressurge, ressurge com ainda mais força. Eu estive presente ontem na Avenida Beira Rio, prestigiando a festa do cavalo, ou a cavalgada, como você queira. E confesso a você que o meu coração se encheu de alegria ao ver a Beira Rio tomada de gente. E cara do povo, uma festa que tem a cara do povo. Ali foi possível encontrar famílias. A Beira Rio se tornou um restaurante, ou vários restaurantes, né? Porque a grande maioria das pessoas levaram churrasco, churrasqueira, salada, farofa, cooler com bebidas. As famílias com criança, com jovens, com velhos, com mulheres, com homens. Enfim, uma festa democrática do povo, como deve ser. Eu espero que as experiências antigas, né, que levaram a festa ao declínio, ao ponto de acabar, não se repita. Que a festa possa continuar com o modelo de ontem, feita para o povo, com a participação do povo. Que os interesses econômicos, financeiros, não entrem na festa novamente para acabar. Que a ganância de algumas pessoas não ouse novamente querer tomar conta da festa e transformar no que haviam transformado ela, numa festa sem tradição, numa festa sem sentido. Mas graças a Deus, a força das pessoas, a união das pessoas, a coragem de algumas pessoas, fez com que a festa voltasse ontem na Avenida Beira Rio. E eu quero aqui registrar os meus parabéns a toda a população de Ubaitaba, a todo o povo que compareceu à festa, a todos aqueles que ajudaram a organizar a festa, a todos aqueles que participaram e patrocinaram. Meus parabéns. Fica aí a lição de que ninguém consegue tomar do povo aquilo que ao povo pertence. E a festa do cavalo não é de ninguém. A festa do cavalo, ou a cavalgada de Ubaitaba, como queiram chamar, é uma festa popular, é uma manifestação popular, é uma manifestação do povo, e que deve ter sempre a cara e o DNA do povo.
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0: Mas eu preciso também fazer uma ressalva aqui. A presença de candidatos a deputados aqui na cidade. Eles chegaram. Inclusive ontem tinha um senhor lá na festa discursando. E eu não vi ninguém perguntar a ele como ele se pôs. É hora da gente cobrar essa raça. É hora que a gente tem de cobrar esse povo como é que eles têm se comportado lá em Brasília. Eu não vi ninguém perguntar ao deputado ontem como foi que ele se posicionou na aprovação daquela lei lá da dosimetria, né? Que perdoou o crime que cometeram em Brasília no dia 8 de janeiro. Ou não foi crime aquilo ali, aquele quebra-quebra? Não foi crime? Ali não foi nenhum crime? E o negócio da dosimetria, deputado? O senhor votou como? Perdoou aquele povo que foi lá para Brasília fazer aquele quebra-quebra? Foi? Anistiou? Hein, deputado? Ah, deputado, e a emenda 6x1? O senhor votou como aí? Tem uma PEC aí já para transformar em 7x0, né? O senhor votou como? Tá na hora da gente cobrar esse povo, para eles entenderem que o povo não é besta. Ontem eles estavam no meio do povo, viu? Tinha um deputado aqui na cidade ontem, viu? Tava na beira rio discussão, pedindo voto, viu? Agem lá. O povo não esqueceu, não. Vocês lembram da PEC da blindagem? Que queriam aprovar um projeto lá para blindar.

0: Como deputado. Ó, brincando, eu já lembrei de três votações importantes aqui pra gente cobrar esse povo. É, deputado, e o negócio da anistia lá? O senhor anistiou aqueles vagabundos que quebraram Brasília todo no dia 8 de janeiro? Hã? Como foi que o senhor se posicionou? É, deputado, é contra ou a favor? Como é que o senhor votou? Eles estiveram aqui ontem, era a oportunidade da gente botar ele pra escutar o povo. Era! Já pertinho dele assim, ouvido, deputado, vem cá. E a 6 por 1, hein? Como é que o senhor vai votar, hein? Pelo amor de Deus, deputado. Eu quero mais tempo para lazer. Olha que coisa boa. Já pensou se a gente estivesse trabalhando ontem, domingo? A gente não ia ter tempo de folgar, de estar aqui. Né? Já pensou, deputado? Se esse povo todo não tivesse folga para estar aqui na festa, comendo, bebendo, curtindo, se divertindo, consumindo, fomentando um setor da economia? É o momento. E, deputado, e aquela PEC da blindagem que os deputados queriam aprovar para político ladrão não ser investigado? O senhor votou como? Eu vou pesquisar no Google, viu, senhor? Como é o nome do senhor mesmo? José de Arimateia. Ah, deputado José de Arimateia, né? Vou pesquisar aqui. Como votou o deputado José de Arimateia na PEC da blindagem? Google. Tá lá. Dá um Google. Tinha deputado aqui na cidade ontem pedindo voto. Eu sei o nome dele, só não vou falar porque não convém. E eu sei como ele votou também, viu? Eu sei como ele votou também, viu? E uma hora dessa eu vou falar aqui pro povo. Porque não vem pra cá enganar o povo, não. Não vem pra cá enganar o povo, não, viu? Não vem, porque eu não vou deixar. Eu não vou deixar. Eu já dei um Google aqui com o nome do deputado que estava na Beira Rio ontem pedindo um voto. Inclusive, eu vi dizer que patrocinou uma banda. Disseram lá, deu uma banda, tal. Tá. Abre o olho, jovem. Eles vieram dando banda para me enganar. Como foi que ele votou? E a PEC 6 por 1? E a PEC da blindagem, da bandidagem? E o negócio da anistia? Que anistiaram vagabundo, que foi pra lá pra Brasília dar golpe de Estado. Como foi que ele votou? Bora saber? Tá na hora da gente cobrar esse povo. Eles saíram dos gabinetes e vieram ao encontro do povo. Agora é a nossa vez, é a nossa vez.
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1: Tudo bem, 7h28 agora. Saber como vai ficar o tempo aqui na cidade de Ubaitaba no dia de hoje. Olha, a previsão do tempo para hoje é de um dia de sol com pancadas de chuva de manhã e muitas nuvens à tarde. À noite, o tempo vai ficar firme. A mínima é de 21. A máxima não passa dos 27 graus.
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1: Tudo bem, 7h29 agora. Inscrições do Enem 2026 começam hoje. É isso mesmo, viu? Olha, minha gente, o prazo para a inscrição do Exame Nacional do Ensino Médio, Enem, 2026, começa hoje, segunda-feira, dia 25 de maio, e se estende até as 23 horas e 59 minutos do dia 5 de junho. É isso mesmo. As provas do Enem serão aplicadas nos dias 8 e 15 de novembro deste ano. Para realizar a inscrição, os interessados devem se inscrever exclusivamente por meio da página do participante no site do Instituto Nacional de Estudos e Pesquisas Educacionais Anísio Teixeira, INEP. Neste ano, no entanto, o Enem promoveu uma mudança na inscrição dos alunos concluintes do ensino médio da rede pública. Este grupo será automaticamente inscrito no exame, com base nos dados enviados pelas redes de ensino ao MEC. Mesmo com a inscrição pré-preenchida, o estudante deverá acessar o sistema do Enem pela página do participante para confirmar sua participação e contemplar e complementar, melhor dizendo, as informações. Como o município onde deseja realizar as provas, a língua estrangeira escolhida e a necessidade de recursos de acessibilidade, se for o caso. O prazo de 25 de maio a 5 de junho também vale para os pedidos de atendimento especializado e tratamento por nome social. Os participantes que tiveram a isenção da taxa de inscrição aprovada também deverão realizar a inscrição do exame. Para os estudantes não isentos, a taxa de inscrição continua no valor de R$ 85,00 e pode ser paga por boleto gerado na página do participante, PIX, cartão de crédito e débito em conta corrente ou poupança, a depender do banco. O prazo para fazer o pagamento vai até o dia 10 de junho.

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0: Tudo bem, agora são 7 horas e 39 minutos. 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Alô, Maza, bom dia, querido. 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
0: 7h40 agora, o caso de uma jovem de 25 anos encontrada sem vida em uma estrada, né? Às margens da BA-262 em Vitória da Conquista, neste domingo, dia 24, foi registrado como possível feminicídio. As informações são obtidas no portal de notícias Bahia Notícias. E também o Bahia Notícias informa que pegou as informações com a Polícia Civil. A vítima foi identificada como Yasmin da Silva Santos. A Polícia Civil aponta ainda que Yasmin foi vista com vida pela última vez horas antes do crime, ao ser retirada à força da casa de um parente pelo ex-companheiro, que é considerado o principal suspeito do crime. A jovem deixa um filho de 6 anos. Segundo informações, o crime teria ocorrido no loteamento Mirucairo, no bairro Zabelê. O corpo da jovem foi encontrado com marcas de tiros. O caso será investigado pela Delegacia de Homicídio e Proteção à Pessoa e pela Delegacia Especializada de Atendimento à Mulher. Mais um, hein? Mais um caso onde o companheiro é o principal suspeito de ter cometido o crime contra uma mulher. Até quando? Até quando? Até quando a gente vai conviver com esse tipo de violência? A mulher foi retirada à força da casa de um parente pelo ex-companheiro e horas depois aparece morta com o corpo jogado à beira de uma estrada em Vitória da Conquista, Bahia. Mais um caso de violência brutal contra uma mulher em nosso meio. Foi ali, Vitória da Conquista, uma das cidades mais gostosas que eu conheço aqui na Bahia, no sentido de clima, moda, organização, e mesmo assim, uma cidade organizada, Vitória da Conquista, eu a conheço. Para dizer que, meu amigo, essa violência é generalizada. No final de semana, nos deparamos com cenas em Luiz Eduardo Magalhães de um homem dando um tapa na cara de uma operadora de caixa. Mais uma agressão contra a mulher. O caso repercutiu, inclusive, com o presidente da República se posicionando a

0: respeito do caso. E Luiz Eduardo. Trabalhando, operadora de caixa de supermercado, foi vítima de uma agressão por um homem. Por sinal, por ser pastor. Depois a igreja emitiu uma nota dizendo que ele não era pastor. Mas ele é conhecido na cidade inteira como pastor. Que frequenta a igreja evangélica. Ai, Vanilo, por que que aquele homem deu tapa na cara da operadora de caixa trabalhando a mulher? Porque ele reclamou que a mulher não estava sendo rápida, não estava com agilidade. E por isso se achou no direito de ande rápido, sua descarada, e pá, o tapa na cara da mulher. E depois que os colegas da profissional questionaram, senhor, o que é isso? O senhor bateu uma profissional? Ele disse, chame a polícia. Ele disse, agora chame a polícia, sua petista. Falou. As imagens estão aí nas redes sociais. Para todo mundo ver um pastor, um homem branco, evangélico, na cidade de Luiz Eduardo Magalhães. Por entender que a operadora de caixa não estava sendo rápida como ele queria, ele se atreveu a sentar a mão na cara da mulher. E mais. Depois disse, agora chame a polícia, sua petista. Vitória da Conquista, uma mulher foi arrancada de dentro da casa de parentes pelo ex-companheiro e agora apareceu morta, com marcas de tiros na beira de uma estrada. Dois casos aqui na Bahia, no final de semana. Uma agressão contra a mulher, trabalhando, mulher negra, trabalhando, trabalhadora. E agora contra uma mulher que estava dentro da casa de parentes e foi arrancada e apareceu morta. Luiz Eduardo Magalhães, Vitória da Conquista. Luiz Eduardo Magalhães, Vitória da Conquista. Com relação ao caso de Luiz Eduardo Magalhães, onde o pastor, um homem branco, evangélico, desferiu um tapa na cara de uma profissional. Eu preciso fazer uma ressalva aqui. Luiz Eduardo Magalhães, o município de Luiz Eduardo Magalhães, predominantemente ligada ao agro, foi a única cidade na Bahia que nas últimas eleições para presidente da República, Jair Messias Bolsonaro teve mais voto do que Luiz Inácio Lula da Silva. A cidade de Luiz Eduardo Magalhães, predominantemente ligada ao agro, foi a única cidade no estado da Bahia, dentre os 417 municípios, que Jair Messias Bolsonaro teve mais voto do que Luiz Inácio Lula da Silva. Logo, uma cidade onde a maioria dos eleitores foram eleitores de Bolsonaro. A única cidade da Bahia. A única cidade da Bahia. No final de semana, um homem que foi candidato a deputado ou a vereador, não sei, me falha a memória, acho que foi a vereador, bolsonarista, nas redes sociais dele está lá, certo? Pastor evangélico, homem, sentou a mão na cara de uma operadora de caixa, como se ele tivesse o direito de agredir uma mulher trabalhando. Cidade de Luiz Eduardo Magalhães, a única cidade onde Bolsonaro teve mais voto do que Lula na Bahia. E depois, como se não bastasse, virou para a mulher e disse, agora você chama a polícia, sua petista. Sabe por que ele disse isso? Porque ele tem certeza da impunidade. Ele tem certeza. E o que eu vou dizer que agora vai incomodar é que em alguns casos até a polícia é corporativista. Ele sabia quem ele era, um homem conhecido na cidade toda, com ligações políticas. Então ele sabia que até a polícia, ao chegar para fazer o boletim de ocorrência, ia olhar para ele e ia dizer, mas eu conheço o pastor, mas se ele foi candidato a vereador, mas ele é um homem de bem, ele é um homem de família, ele defende Deus, ele defende a pátria, ele defende a família. Qual família? Qual pátria? Qual Deus? Qual Deus? Qual pátria? Qual família essa gente defende? 7h48 agora, que a gente possa, como sociedade, dar um basta nesse tipo de agressão, gente. A gente não suporta mais.
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10: Tudo bem, 7h51 agora no horário de Brasília, são 7 horas e 51 minutos. 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Alô Cito, bom dia!
11: Bom dia Ivanildo Conceição, bom dia ouvintes do Jornal Café com Notícias, um bom dia todo especial à minha amiga dona de casa, meu amigo dono de casa. 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
10: Tudo bem, Cito? Obrigado pela sua participação. 7h54 agora. São 7 horas e 54 minutos no horário de Brasília. Alôzão pro Marcos Barroso. Olha, dia 30 tem a Mica Pedro, né? Bate volta aí com o Marcos Barroso. Para a festa de Itajuípe. É isso mesmo. Os interessados deverão entrar em contato aí com o Marcos Barroso, né? Não é isso, Marcão? Forte abraço para você. 7h55 agora pelo horário de Brasília. Falar de esportes no quadro Esporte News.
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12: O sábado de Brasileirão deixou cenários bem diferentes para os gigantes paulistas. O Palmeiras confirmou o grande momento na temporada e abriu vantagem na liderança ao vencer fora de casa com autoridade, mostrando um time seguro, competitivo e cada vez mais confortável na disputa pelo título. Do outro lado, o São Paulo vive um momento de pressão e preocupação. A equipe segue enfrentando dificuldades para transformar desempenho em resultados e vê crescer o sinal de alerta dentro e fora de campo, aumentando a cobrança por reação imediata no campeonato. Com a rodada avançando, o Brasileirão começa a desenhar cenários importantes. Enquanto o Palmeiras se consolida como um dos favoritos ao título, o São Paulo tenta encontrar equilíbrio para evitar que a fase ruim se transforme em crise ainda maior nas próximas semanas.
13: Clima de provocação após o clássico no Maracanã. Mesmo fora da partida por conta da recuperação de uma lesão no tornozelo esquerdo, Vitor Roque entrou na resenha nas redes sociais depois da vitória do Palmeiras por 3-0 sobre o Flamengo pelo Brasileirão. O atacante palmeirense publicou o resultado do jogo nos stories e usou a música Dizeres, que ficou popular recentemente por causa do meme do Papo de Undaiá. A escolha foi interpretada como uma provocação direcionada ao meia Jorge Carrascal, do Flamengo, que acabou expulso ainda no primeiro tempo e virou um dos personagens mais comentados da partida. Dentro de campo, o Palmeiras aproveitou a vantagem numérica durante boa parte do jogo, dominou o confronto e construiu a goleada no Maracanã, abrindo vantagem importante na briga pelas primeiras posições do Brasileirão. Fora das quatro linhas, a provocação de Vitor Roque aumentou ainda mais a repercussão do duelo nas redes sociais.
14: O Vitória venceu o Internacional por 2-0 neste sábado 23 no estádio Barradão, pela 17ª rodada do Brasileirão. Os gols foram marcados por René aos 29 minutos do primeiro tempo e Diego Tarzia nos acréscimos da etapa final. Com o resultado, o Vitória chegou à nona colocação com 22 pontos. O Inter estacionou na 12ª posição com 21 pontos. O Vitória encara o Santos no próximo sábado 30 na Vila Belmiro às 21 horas pela última rodada antes da parada para a Copa do Mundo. Antes, na quarta-feira, 27, a equipe joga fora de casa contra o ABC pela semifinal da Copa do Nordeste, às 21h30. O Leão venceu o primeiro jogo por 6-2.
15: A Conmebol anunciou que o sorteio das oitavas de final da Sul-Americana e Libertadores será realizado no próximo dia 29 de maio, um dia após o término das fases de grupo. O sorteio será realizado na sede da Conmebol no Paraguai. Lembrando que após a fase de grupos, a Sul-Americana e a Libertadores entrarão em pausa para a Copa do Mundo. E os jogos só retornarão no final de julho. Em sua primeira entrevista, após anunciar que vai deixar o Manchester City, o técnico Pep Guardiola disse que está ciente de que receberá propostas de grandes clubes e seleções, mas ele quer um tempo para descansar. Descanso, sem planos de treinar por um tempo. Senão eu continuaria aqui. Preciso dar um passo para trás.
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0: tudo bem? Faltando um minuto para as 8 da manhã, mandar um forte abraço ao meu querido amigo e colega de trabalho aqui na emissora, que me dá a alegria de estar acompanhando o Café com Notícias hoje em casa, tomando seu café, mas com o rádio ligado e me prestigiando. O ícone da comunicação do rádio baiano, Jackson Cristiano. Quanta honra, Jackson. Muito bom saber que você está com o rádio ligado, acompanhando a nossa programação. Muito obrigado mesmo. Para mim, é um motivo de alegria, mas sobretudo de responsabilidade, né? Imagina você que neste momento eu estou sendo ouvido, escutado por um dos maiores comunicadores do Rádio da Bahia, Jackson Cristiano, que me dará a alegria de neste momento estar interagindo comigo aqui no meu WhatsApp e dizendo que está com o rádio ligado, me escutando. Obrigado, Jackson. Fico contente, alegre, mas com a sensação de responsabilidade ainda mais dobrada, né? Porque não é todo dia que você tem na plateia alguém como Jackson Cristiano, que é um, no meu ver, um dos maiores comunicadores da Bahia. 8:01 agora.
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0: E ainda falando de esportes, o Bahia enfrenta o Coritiba hoje, viu, no Couto Pereira, precisando voltar a vencer para estancar a crise, viu? É isso mesmo, em 8º lugar na tabela de classificação, o tricolor comandado por Rogério Ceni conta com 3 empates e 2 derrotas nos últimos 5 jogos do Brasileirão. Os comandados por Rogério Ceni somam 23 pontos na competição e observam em alerta Cruzeiro, Botafogo e Vitória se aproximarem no retrovisor.

0: Olha, minha gente, uma colisão entre ônibus e carreta deixou 8 mortos em Minas Gerais. Foi isso mesmo, viu? Notícia triste. Mas uma batida entre um ônibus e uma carreta, seguida de incêndio, deixou pelo menos 8 pessoas mortas e outras 6 feridas na BR-251 em Santa Cruz de Salinas, no norte de Minas, na manhã de domingo, dia 24. Segundo informações do Corpo de Bombeiros e da Polícia Rodoviária Federal, os veículos foram formados, ou melhor, tomados pelas chamas, melhor dizendo, né? Após o impacto. O acidente foi registrado no quilômetro 234 da BR-251, em Santa Cruz de Salinas. De acordo com a Polícia Rodoviária Federal, a colisão frontal ocorreu por volta das 4 horas e 30 minutos. E envolveu um ônibus e um caminhão carregado com peças automotivas e sucatas.
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0: Agora são 8 horas e 3 minutos, 8 e 3 agora. Forte abraço a você que está acompanhando a nossa programação no Supermercado Santana. 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Bom dia, né? 8:04 agora no horário de Brasília, são 8:04. 8:04 agora, tô ficando por aqui, prometendo voltar amanhã, a partir das 7. Tenham todos um bom dia. Fiquem com Deus e até amanhã, se Deus quiser. Obrigado pela companhia. Abraço para a Damiana, no bairro ACM. Alô, Damiana, bom dia para você, querida. Abraço para toda a família da Damiana acompanhando a nossa programação. Até amanhã, se Deus quiser. Tchau, tchau.
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1: Olá, tudo bem? Seja bem-vindo, seja bem-vinda. Começando mais uma semana, segunda-feira com alegria, com certeza, somente com Retro Hits. Eu, Ariel Dávila, por aqui com uma seleção musical que com certeza fez parte da sua vida. E é claro, né? Fortes emoções, com muita alegria sempre, abrindo a semana.

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1: Obrigado por todo o carinho da audiência. Os hits que marcaram época não param por aqui.

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16: Opa, tudo bem? Tudo certo? Tá chegando agora, então seja bem-vindo, seja

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1: E é claro, né? Os hits que marcaram época estão por aqui no Retro Hits.
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3: E bom, gente, você já sabe, semana gostosa, semana divertida, aquela semana com aquela música preferida, aquela banda que você ama, tá aqui no Retro Hits.
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0: Bom, Retro Hits, desta edição vai ficando por aqui. Agradecido pela sua audiência maravilhosa, pela carona sensacional. E amanhã estamos de volta com aquele hit que com certeza marcou você. Tchau, tchau e até amanhã.
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0: Obrigado.
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10: Horas e 28 minutos. E a gente segue com esse clima maravilhoso. São João, que nós somos Ubaitaba FM.

10h33, 10h33, você ligado com a gente, valeu pelo carinho, valeu pela sintonia na sua Baitaba FM, a rádio aí que você sintoniza e fica assim de bem com a vida, você no carinho da melhor, valeu, valeu pela sintonia. 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

10h38 na São Baitaba FM. Bom dia. 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

0: Pabllo Vittar, de Que Oficial, amor, de Que Oficial, você ligado com a gente. Bom dia, na sua Baitaba FM, 10h53.
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0: A gente, Dilcinho e Pabllo, trago seu amor de volta, você ligado.

10h55, bom dia, Nação Maricaba FM, sintoniza aí com a gente. 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

0: 10h20 na sua melhor, Ludmilla. Você ligado com a gente, bom dia.
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11h47, gente, olha, deixa eu mandar um alusão para Marivaldo da UBU e toda essa equipe aí na UBU também ligadinha com a gente. Dá uma passadinha aí, né? Um abração carinhoso a toda a turma aí. É, na UBU, abração, meu amigo Marivaldo e toda essa equipe, né, Valdir, aí da UBU também, ligadinha também com a gente. Um abração para todos vocês. E a gente também não pode esquecer, né, Valdir, mandar aquele abração para toda a turma também lá de Dorinha, com lindas toalhas. Você compra toalhas um metro também, né? Às vezes as pessoas se preocupam, né? A mesa grande, é, cada toalha linda agora pro São João, gente, com lindas estampas para o São João mesmo, para essa Copa que se aproxima, Rede Albatroz, olha, com muitas novidades lá pra gente, viu? Rede Albatroz, Dorinha Equipe, aguarda você, amigo. 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
0: Daí a gente conversou com o Cito do Hiperboy Smart, que deixou a gente bem informado sobre a segunda-feira especial, muita promoção. 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Continua a sintonia, daqui a pouquinho tem Realidade Atual aí com o Jackson Cristiano. Um abração aí para todos vocês. A nossa última de hoje é essa aqui. Tchau, tchau!
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0: beleza? Agora são 12 horas e 19 minutos, 12:19. Vamos aos principais destaques do Realidade Atual de hoje.
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0: Olha, financeira fantasma em casa humilde de Salvador transferiu mais de 700 mil para Deolane Bezerra, advogada presa envolvida com o PCC. Faustão é internado em hospital de São Paulo após histórico delicado de saúde. Daqui a pouco, um balanço completo de tudo o que aconteceu nas últimas horas em Ubaitaba, em toda a região do Cacau. Daqui a pouco, tudo sobre a festa do cavalo que ocorreu ontem na cidade de Ubaitaba. Daqui a pouquinho também todas as notícias policiais de toda a região, você confere com a gente aqui no Realidade Atual. Investigado por matar um policial militar na Bahia, homem é preso no Rio de Janeiro. E mais, olha, daqui a pouco também você confere. Em 7 anos, apenas 8 crianças com deficiência foram adotadas no estado da Bahia. Jovem de 25 anos é retirada de casa pelo companheiro e encontrada morta em rodovia da Bahia. E mais uma colisão de ônibus deixa mortos nas rodovias em Minas Gerais. Agora são 12 horas e 22. Alô, Bahia. Boa tarde.

0: Beleza, beleza, beleza. Agora são 12 horas e 24 minutos, 12 e 24 na Bahia. Estamos aqui com a presença da nossa presidente Valdira Santos. Está aqui nos estúdios da Rádio Baitaba FM. 12 horas e 25 minutos, 12 e 25. Estamos iniciando mais um Realidade Atual de hoje. E já parabenizando aí a equipe da Câmara de Vereadores, o presidente Isaac do Armandão, pelo evento de ontem, né? Um evento muito bem organizado. Daqui a pouquinho a gente vai falar mais sobre esse assunto, tá bom? 12 horas e 25 minutos. Amanda Vieira, boa tarde, Amanda.
1: Boa tarde, Jackson. Boa tarde aí a todos os ouvintes. 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Volta você, Jackson.
0: Beleza, obrigado. Agora são 12 horas e 30 minutos, 12h30, eu estou apresentando Realidade Atual, jornalismo sério, com credibilidade na informação, no oferecimento do Estúdio Vitaliza, agora aceitando planos de saúde, viu, gente? 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Olha, daqui a pouco também, daqui a pouquinho, um balanço das principais notícias policiais de hoje. 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Olha aí, 12 horas e 32 minutos, 12h32 na Bahia, eu tô apresentando Realidade Atual. E aí o povo dando a perguntar, né? O que que Alexandre estava fazendo ontem na casa da prefeita Gracinha Viana? Eita, que caiu. Não, rapaz, na verdade, só se fala nisso aí na cidade de Ubaitaba. Só se fala nessa informação. Alexandre chegando lá na casa da prefeita Gracinha Viana, acompanhado aí do deputado Antônio Brito, né, que é o deputado da prefeita Gracinha, e Alexandre também pelo meio lá cumprimentando Gracinha, Gracinha cumprimentando Alexandre, e todo mundo perguntando o que que Alexandre estava fazendo na casa de Gracinha, já que o Grupo Vermelho faz uma oposição acirrada contra a Gracinha Viana. E aí o povo perguntando, o que que Alexandre foi fazer lá na casa da prefeita Gracinha? Aí você tem que perguntar para Alexandre, não é para mim não. Tem que perguntar para Alexandre. Liga para ele e pergunta o que que Alexandre foi fazer na casa da prefeita Gracinha. E Gracinha atendeu Alexandre muito bem, não é? E com certeza deve ter tomado um cafezinho, batido um papo, sentado. E aí o que que que papo foi esse é que ninguém sabe. 12 horas e 34 minutos, 12h34. 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Olha, 12 horas e 34 minutos, 12h34 na Bahia. Daqui a pouquinho a gente fala da Casa Mais Fácil de Ubaitaba.

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1: Beleza, agora são 12h36, eu volto já já botando pra quebrar.
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0: Beleza, agora são 12 horas e 48 minutos. Eu estou recebendo aqui a comitiva da Igreja Católica de Ubaitaba, já para a gente falar sobre a tradicional festa do padroeiro de Santo Antônio, aquela festa tradicional, e que esse ano está com uma programação maravilhosa, viu, gente? Deixa eu falar com a professora Guinha, está aqui com a gente. Ô, oh, Guinha, Binha. Oi, Binha. Boa tarde, Binha. É um prazer falar com você, minha amiga.
1: Boa tarde, Jackson, Amanda, Valdira, né, que hoje é nossa presidente da FM, e todos os ouvintes da FM de Ubaitaba. Também quero agradecer a comissão, né, que está aqui conosco, que viemos aqui fazer esse convite, Jackson, né? Há muitos anos a gente está vindo aqui fazer esse convite. Então, estamos aproximando de dias muito importantes para a nossa comunidade, nossa paróquia e toda a cidade.
0: Sim.
1: Celebraremos junto a festa do nosso glorioso Santo Antônio, aquele que é exemplo de amor, humildade, carinho e serviço a Deus. Onde refletiremos sobre o tema central. Todo ano a gente reflete sobre um tema, né, para que a gente possa estar se hermanando nesse tema. Esse ano nós vamos trabalhar com igreja, casa de misericórdia e esperança para os pobres, né? A igreja tem muito um olhar muito voltado para a pobreza. Então a gente esse ano vai trabalhar com essa... com esse tema. Também teremos os subtemas, né? Que cada noite a gente vai trabalhando um subtema.
0: Sim.
1: O tema, esse tema, Igreja, Casa de Misericórdia e Esperança para os Pobres, é o nosso tema central.
0: Sim.
1: E dentro desse tema central, a gente traz 13 subtemas.
0: Sim.
1: Que é cada noite com um palestrante.
0: Sim.
1: O objetivo da nossa festa, Jacques, é aproximar os filhos e devotos cada vez mais da palavra de Deus.
0: Sim.
1: Né? A gente anda muito carente da palavra de Deus. Então, a gente precisa, nesse mundo que nós estamos, nos aproximar muito de Deus. E esse é o momento, né, da gente poder partilhar essa fraternidade com os nossos irmãos.
0: Verdade.
1: É tempo de renovar nossa esperança, fortalecer a nossa caminhada cristã. Vivemos internamente a comunhão fraterna, né? Para que a gente possa viver essa comunhão fraterna. Estamos aqui para convidar todos vocês para participar conosco da tradicional carreata de Santo Antônio. Nossa festa vai do dia 30
0: Sim.
1: ao dia 13. A abertura será no dia 30, no próximo sábado, né, onde nós vamos sair da Beira Rio, ali na proximidade ali de frente à Mãe Rainha.
0: Sim.
1: Nós, porque a concentração vai ser na Beira Rio, mas nós vamos subir e sair na frente da capela da Mãe Rainha.
0: Sim.
1: Essa carreata irá percorrer as principais ruas da nossa cidade. Às 18 horas estaremos lá nessa concentração. Nesse percurso das principais ruas, nós encerraremos
0: Sim.
1: na Praça Santo Antônio com a bênção dos carros. O padre vai estar lá, né, para fazer a bênção dos carros. E nesse momento, a gente também já estará com o barracão funcionando.
0: Sim.
1: Né?
0: Barracão é lá onde vende comida, aquelas comidas gostosas.
1: O barracão e as nossas barraquinhas já vão estar funcionando.
0: Sim.
1: Durante a novena, é de costume, nessa festa de largo, com a nossa quermesse, que esse ano nós vamos estar com a finalidade de consertar o nosso forro da igreja.
0: Sim.
1: Tem aparecido bastante goteiras, né? A gente precisa fazer um trabalho, uma manutenção na bica, na parte elétrica e no forro da nossa igreja.
0: Sim.
1: Então, a gente está, esse ano, a nossa finalidade, né, é essa. Então, a gente pede a todos que participem conosco para que possa dar essa contribuição ao nosso templo. Nosso barracão, Jackson, tem, né, várias iguarias.
0: Sim.
1: E nunca é o mesmo prato.
0: Sim.
1: Sempre a gente vai diversificando. Nós temos arroz carreteiro, caldo, casquinha de siri, bacalhoada, mariscada, escondidinho, porção de salgadinhos, batata frita e mini pizzas. E nas barraquinhas, amendoim, pastel, cachorro-quente, crepe, tortas, né?
0: Sim.
1: E outras guloseimas.
0: Então,
1: nosso cardápio é bem variado e graças a Deus...
0: Aliás, há muitos anos.
1: É, ainda bem que você, né, já é nosso freguês, né, nosso cliente.
0: Aquelas comidas ali é uma maravilha.
1: Então, a gente pede a todos, né, não só as pessoas de Ubaitaba, mas os nossos, que vivem em nosso entorno, Aurélio Leal, né, Ibirapitanga, todos aqueles que quiserem nos visitar, nós estaremos lá das 19 horas,
0: Sim.
1: né, a partir das 9 horas do dia 30, todas as noites nós estaremos lá na Igreja Matriz, esperando todos aqueles que possam ir, né, compartilhar conosco desse momento. Nós queremos também agradecer ao Padre Amarildo, né, pelo incentivo, porque a gente sabe que quem, o padre que está à frente, se ele não nos incentiva, a festa não acontece.
0: Sim.
1: E graças a Deus a gente vem mantendo a tradição, né, de padres que chegam a nos incentivar para que a gente possa continuar com a nossa quermesse. Queremos agradecer também à Prefeitura Municipal, na pessoa de Gracinha Viana, né, que é a prefeita municipal, a ela e aos secretários, todos que têm nos dado a mão, as pastorais e movimento da nossa igreja, todas as famílias e o comércio local. Se não fossem essas pessoas, a festa de largo,
0: sim,
1: não aconteceria.
0: Sim.
1: Porque a religiosa, a gente tem, né, os fiéis.
0: Sim.
1: Mas a festa de largo, a gente precisa desse apoio.
0: Sim.
1: É a estrutura de barracão,
0: sim,
1: enfeite,
0: sim, com certeza.
1: Então, a gente precisa desse, todo esse apoio.
0: Verdade.
1: E graças a Deus que a prefeitura tem nos dado esse apoio. Nós teremos também na praça quadrilha, peça teatral, show de calouro, coroação do rei, rainha, princesa e príncipe de Santo Antônio.
0: Sim.
1: E músicas, né, algumas noites. Nosso caruru, Jacques, a gente também tem um tradicional caruru que é feito todos os anos.
0: Sim.
1: Só que esse ano a gente não vai fazer durante, né, o trezenário. Ele vai acontecer no dia 31. No próximo domingo, às 11 horas da manhã, nós estaremos lá no barracão servindo esse delicioso caruru, que todo mundo já conhece, e é tradição caruru de Santo Antônio.
0: Sim, sim.
1: É, o bilhete custa R$ 25,00. Qualquer membro de pastorais da igreja tem o bilhetinho para vender. Então, a gente aguarda vocês lá nesse domingo, né, onde a gente vai fazer essa abertura. Nós também temos o nosso bingo, que o nosso bingo, Jackson, ele foi adiado para o dia 27.
0: Sim.
1: Né? Porque a gente já tem muito movimento na praça. Aí no, sim, dia 27 é o dia da cidade, né, e a gente vai aproveitar e fazer esse bingo.
0: Sim.
1: Também as cartelas já estão aí para ser vendidas, né? Já sabe o valor? Ainda não temos ainda o valor da cartela, mas, sim, assim que tiver, a gente vai pedir aqui a você, né, e a Amanda para fazer essa divulgação.
0: Sim.
1: Então, assim, nós temos preparado, né, tudo isso com muito carinho, né, com muito orgulho de sermos católicos da Igreja da Matriz de Santo Antônio, e pedimos ao povo, nos ajude, porque com a sua presença você pode colaborar conosco e com a Matriz.
0: Verdade.
1: Queremos também pedir a Deus, né, que abençoe todos os familiares que se fizerem presente, e aqueles que não se fizeram, mas que estão orando para que a festa aconteça. E agradecemos, em especial mesmo, a vocês aqui da FM por esse apoio, não é? Porque vocês é um veículo de comunicação.
0: Amém.
1: É quem faz ecoar essa voz pela cidade. E a gente vai estar aqui depois trazendo o cartaz, Jacques, da,
0: tá,
1: festa, para que você e a Amanda possam ir fazendo essas chamadas diárias.
0: Já, Mara até mandou para mim, não foi, Mara? Mara mandou aqui toda a programação aqui, olha. Mandou tudo aqui. O caruru, dia
1: 31.
0: Dia 31. Deixa eu ver o horário.
1: Meio
0: aqui.
1: Meio-dia. 11 horas, a partir de 11 horas estaremos.
0: Igreja de Santo Antônio, venha saborear, R$ 25,00. É o prato, né?
1: O prato, minha... é. Você é pode prato. Comer lá conosco, nela no barracão, ou retirar sua marmita.
0: Sim, sim. Pode comer lá ou retirar a marmita,
1: isso? Isso, isso. Mas o barracão vai estar funcionando já.
0: Sim,
1: né? Para passar um domingozinho diferente, quem,
0: sim,
1: quiser ir para lá sentar com sua família, né?
0: Olha aqui, ó. Primeira noite, segunda-feira, tema Fomos Amados Primeiro. O amor de Deus é a origem de toda a vocação cristã. Oremos, em favor dos motoristas, mototaxistas, taxistas, combeiros, pastoral familiar, encontro de casais com Cristo, Secretaria de Esporte e Cultura, futebol, futsal, jiu-jitsu, capoeira, karatê, Associação Caueira de Canoagem, Academias e Clubes do Cavalo. Deixa eu ver que dia o dia da rádio aqui. Deixa eu ver o dia da rádio. Segunda noite, terça-feira, que não, deixa eu ver aqui o dia da rádio aqui, porque todo ano tem a rádio aqui. É a terceira noite, vai ser quarta, não é? Vai ser a terceira noite. O tema, amar é servir. O verdadeiro amor se expressa em gestos concretos de serviço. É, iluminação bíblica, oremos em favor da Pastoral da Criança, FM Ubaitaba, FM Rio das Contas, Voz Cultural e Comunidades, Senhor do Bonfim de Piraúna, Santa Clara dos Melos e assentamento Nossa Senhora Aparecida. Responsáveis, ministros da Eucaristia e Coroinhas.
1: É isso, Jackson. Como você colocou aí, todas as noites, né, no trezenário, a gente dedica a uma entidade da
0: entidade.
1: Nossa cidade. Né? E a igreja também tem a responsável, aquele que recebe, que convida, sim, que está lá para acolher vocês nessa noite. Sim. Jackson, eu queria também fazer aqui um lembrete que no dia 31... né, a gente, sim, vai ter o Caruru. E à noite, às 19 horas, nós teremos a coroação de Nossa Senhora. Sim. Que a gente está encerrando o mês Mariana.
0: Sim.
1: Que na Igreja Católica nós temos meses temáticos. Uh-huh. Né? E esse mês é dedicado à Nossa Senhora. E no dia 31 a gente faz a coroação dela.
0: Sim, sim.
1: Olha, repassou aqui o bingo, Jackson. É, sim, R$20 a cartela.
0: Sim.
1: O primeiro prêmio é uma bicicleta elétrica que já se encontra lá na igreja.
0: Sim.
1: O segundo prêmio, uma TV de 50 polegadas. O terceiro prêmio, um micro-ondas. O quarto prêmio, R$500. E o quinto prêmio, um liquidificador. Nosso bingo está bem recheado. Então, né, e a gente vai dar até um tempo para respirar, né? Passou a festa de Santo Antônio, a gente dá um respirozinho de alguns dias.
0: Sim.
1: E no dia 27, a gente estará na praça fazendo esse sorteio.
0: Que bom.
1: Esse bingo é eletrônico, qualquer pessoa pode adquirir sua cartela.
0: Sim.
1: Não precisa estar lá para marcar, né? Mas também é bom contar com a presença das pessoas.
0: É isso aí. Bom, agora são 12 horas e 50 minutos. A programação musical é mais nos finais de semana?
1: Finais de semana,
0: né?
1: A gente ainda não tem ainda os
0: toda
1: nomes,
0: a programação completa.
1: Mas a gente vai te passar para que você,
0: sim,
1: faça,
0: sim,
1: essa gentileza.
0: Eu vi a prefeitura divulgando alguma coisa e muita atração boa, né?
1: Isso.
0: Muita
1: já
0: atração,
1: tem algumas
0: povo
1: coisas
0: gosta.
1: Que já estão se negociando.
2: Ah. Do telão, dia 13.
0: Dia 13.
2: Vai transmitir,
0: né? Sim, sim. O primeiro jogo. Deixa eu ver aqui. Massa, gostei. Vem pro telão, vem assistir o jogo com a gente. Dia 13, na porta da Igreja de Santo Antônio, estaremos vendendo comidas e bebidas nas barraquinhas. Gente, olha, dia 13 de junho, que é o primeiro jogo da seleção. Tem um horário aqui, Mara? 19 horas, né? Vai ter o telão, viu, gente? Na porta da Igreja Católica, para você assistir ao jogo da seleção e degustar ali as comidas que tem ali em frente à igreja, as bebidas, e aí você escolhe, tá bom? Tá aí, olha, dia 13 vai ter telão em frente à Igreja Católica. O bingo, primeiro prêmio é uma bicicleta elétrica, segundo prêmio uma TV de 50 polegadas, terceiro prêmio um micro-ondas, quarto prêmio R$500 e quinto prêmio um liquidificador. Valor da cartela R$20, tá bom?
1: Olha, Jackson, as bandas vão estar lá no dia 5, 6, 12 e 13.
0: Sim, sim.
1: No dia 10 também nós teremos show de calouros, né? Quem
0: olha,
1: quiser ir pra lá, Amanda, que canta muito bem,
0: Amanda,
1: né?
0: Amanda canta.
1: Pode ir lá fazer essa homenagem a Santo Antônio. Então, Jackson, mais uma vez, a gente quer agradecer.
0: Eu acho que ela,
1: né,
0: tá na programação, tá, não, Amanda? Ah, deve estar. Não foi ainda, mas vai estar.
1: Mas com certeza, é. Aí a gente quer agradecer, Jackson, a você, Amanda, por esse espaço, nos conceder esse espaço, né? E mais uma vez pedir à população de Ubaitaba e cidades vizinhas, vão lá nos prestigiar. Vamos fazer esse momento de louvor, né? E como eu disse, a gente está precisando muito da palavra de Deus e lá a gente pode ter essa acolhida.
0: Verdade, verdade. Tá bom então, gente, obrigado pela participação de vocês, viu? Agora são 13 horas e 2 minutos. Eu vou para um breve intervalo e volto já já.

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0: Beleza, beleza, beleza. Agora são 13 horas e 13 minutos, 13:13 na Bahia. Eu estou apresentando Realidade Atual. 13 horas e 13 minutos. Deixa eu chamar ela, Amanda Vieira. Boa tarde, Amanda.
1: Boa tarde, Jackson. Boa tarde aí a todos os ouvintes, né? 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Volto a você, Jackson. Obrigada.
0: Beleza, beleza, beleza. Agora são 13 horas e 14 minutos, 13:14 na Bahia. Deixa eu falar aqui rapidinho, 13 horas e 14 minutos. Eu estou apresentando Realidade Atual, 13:14. 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Olha, daqui a pouquinho eu vou falar sobre a casa que pegou fogo lá em Faisqueira, viu, gente? Daqui a pouquinho eu falo sobre esse assunto. Alô, meu amigo Robinho, um abração pra você. Obrigado pelo carinho da audiência.

0: celebração aí confirmada para o São João de Ubaitaba, né? Pipoco do Trovão. Daqui a pouquinho a gente fala mais isso, fala mais sobre o assunto. Libera pra gente aqui, Amanda. Vamos lá!
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0: 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Vamos girar com a notícia. Vamos lá, vamos às principais notícias do Brasil e do mundo aqui no Realidade Atual, o melhor da Bahia, tá bom? Olha, agora são 13 horas e 20 minutos, 13 e 20 na Bahia, eu tô apresentando Realidade Atual. Após retirar lesão, Lula faz radioterapia preventiva no couro cabeludo. Vamos à matéria.
1: Um mês depois da retirada de um câncer de pele no couro cabeludo, o presidente Lula realizou a primeira aplicação de radioterapia nesta segunda-feira. Ao todo, serão 15 sessões feitas de forma superficial e preventiva ao longo de 3 semanas. Cada sessão tem duração de 2 minutos e vai ser aplicada como tratamento complementar. As sessões serão na unidade do Hospital Sírio-Libanês, em Brasília. Em abril, o presidente Lula retirou a lesão no couro cabeludo e, no mesmo dia, realizou uma infiltração no punho direito para tratamento de tenossinovite. Por conta do procedimento na cabeça, Lula vem sendo visto usando o chapéu em eventos públicos, como forma de preservar a região do couro cabeludo onde foi feito o procedimento médico. A orientação pelo acessório é dos médicos do presidente. Da Rádio Nacional em Brasília, Sayonara Moreno.
0: Beleza, olha, a INSS começa a pagar a segunda parcela do 13º de aposentados.
2: Começa nesta segunda-feira o pagamento da segunda parcela do 13º salário para aposentados e pensionistas do INSS. Ao todo, mais de 35 milhões de benefícios serão pagos antecipadamente. A primeira parcela foi liberada no mês passado. Para os que recebem um benefício com valor maior que R$ 1.621, os pagamentos começam em 1º de junho. As datas dos pagamentos do 13º variam conforme o dígito final do cartão de benefícios do INSS, começando pelo final 1. Tem direito ao pagamento antecipado segurados que recebem aposentadoria, pensão por morte, auxílio por incapacidade temporária, auxílio acidente, auxílio reclusão e salário maternidade. Da Rádio Nacional em Brasília, Ana Lúcia Caldas.
0: Beleza, e só para finalizar o nosso giro de hoje com as principais notícias pelo Brasil, vamos falar agora do caso Master. Olha aí, caso Master não colocou em risco o sistema financeiro, diz Banco Central.
3: A crise do Banco Master não colocou em risco o sistema financeiro nacional, segundo o Banco Central, que divulgou o relatório nesta segunda-feira. De acordo com o documento, não há risco relevante para a estabilidade financeira. A rentabilidade do sistema permaneceu praticamente estável no segundo semestre do ano passado, o que demonstra resiliência. Além disso, os testes de estresse e de liquidez demonstraram a robustez do sistema bancário. A liquidação extrajudicial do conglomerado Master não gerou efeitos sistêmicos no sistema financeiro nacional, de acordo com o Banco Central. Os clientes ressarcidos pelo FGC, Fundo Garantidor de Créditos, levaram os recursos principalmente para instituições financeiras de maior porte e relevância. O Banco Master foi liquidado em novembro do ano passado pelo Banco Central, após as fraudes descobertas pela Operação Compliance Zero, que ainda resultou na prisão de Daniel Vorcaro, dono da instituição. Da Rádio Nacional em Brasília, Gabriel Brum.
0: Beleza, beleza, beleza. 13 horas e 23 minutos, 13h23 na Bahia. Eu estou apresentando Realidade, 13 horas e 23. Vamos lá, vamos girar com a notícia agora. A partir de agora, vamos às principais notícias policiais locais de toda a região. A partir de agora você confere com a gente as principais notícias policiais de toda a região, tá bom? 13 horas e 23 minutos, 13h23 na Bahia. Deixa eu mandar um abraço aí para todo o pessoal lá do Lojão do Brás. E deixa eu mandar um abraço também para todo o pessoal lá da Dali Modas, viu? Um abração para vocês, obrigado pelo carinho da audiência. Vamos lá, são 13h24 na Bahia. Olha, meus amigos, criança de 3 anos morre após cair em cisterna em Conceição do Coité. Uma criança de 3 anos morreu após cair em uma cisterna na manhã desta sexta-feira no distrito de Salgadália, zona rural de Conceição do Coité. De acordo com informações da Polícia Militar, o garoto, identificado como Ian Costa Rosa, brincava próximo ao reservatório, localizado nos fundos de uma residência, quando ocorreu o acidente. Familiares acionaram o Serviço de Atendimento Móvel de Urgência SAMU, que realizou os primeiros socorros e encaminhou a criança para uma unidade de saúde no município. No entanto, o garoto não resistiu. A Polícia Militar acompanhou a ocorrência e o Departamento de Polícia Técnica foi acionado para realizar a perícia e a remoção do corpo. Segundo a Polícia Civil, o caso foi registrado na Delegacia Territorial de Conceição do Coité, que apura as circunstâncias do ocorrido. Foram solicitados exames periciais, além de necropsia. Meus amigos, uma briga terminou em tragédia na cidade de Jussari, no sul da Bahia, na última sexta-feira, 22. Um guarda civil municipal morreu após ter sido atingido por golpes de faca ao tentar intervir no caso, em uma confusão. Ele tentou separar uma briga. Outro homem também ficou ferido durante o episódio. A vítima fatal foi identificada como sendo Varley Santos Almeida, de 35 anos, integrante da Guarda Civil Municipal de Arataca. O município fica localizado cerca de 20 quilômetros de Jussari. Conforme informações da Polícia Militar, a ocorrência começou após uma discussão entre dois homens. Durante o desentendimento, um deles sacou uma faca e atacou o outro, atingindo a vítima nas costas e também na mão. Ao perceber a situação, Varley teria tentado separar a briga e conter a violência, mas acabou sendo golpeado no peito. Ele e o outro homem ferido foram socorridos para uma unidade hospitalar na região. No entanto, o guarda municipal não resistiu aos ferimentos. O estado de saúde do outro homem não foi divulgado. O suspeito, de 42 anos, foi localizado pouco tempo depois por policiais militares após ter sido contido por populares em um estabelecimento comercial da cidade. A faca utilizada no crime foi apreendida. O homem foi preso em flagrante e encaminhado para o complexo policial de Itabuna. O caso será investigado pela Sexta Corpim. Olha aí, jovem encontrada morta e companheiro é suspeito de feminicídio em Vitória da Conquista. Olha, meus amigos, a morte da jovem Yasmin causou forte comoção em Vitória da Conquista. Na manhã deste domingo, dia 24, moradora do bairro Miro Cairo, ela foi encontrada sem vida em uma área de matagal nas proximidades do Ceavic. O caso é investigado como feminicídio. De acordo com informações divulgadas pelo blog do Sena, o principal suspeito do crime é o companheiro da vítima, identificado como Donizete, que segue foragido. Familiares relataram que, após o assassinato, o jovem teria deixado o corpo às margens da estrada que liga Vitória da Conquista ao município de Anagé. A Polícia Militar foi acionada e realizou o isolamento da área até a chegada das equipes do Departamento de Polícia Técnica, responsável pela perícia e remoção do corpo para o Instituto Médico Legal. A investigação ficará a cargo da Delegacia Especial de Atendimento à Mulher, DEAM, que irá apurar as circunstâncias e a motivação do crime. Nas redes sociais, amigos e familiares lamentaram a morte da jovem e cobram justiça. O caso teve grande repercussão na cidade e voltou a chamar atenção para os índices de violência contra a mulher no sudoeste da Bahia. 13 horas e 29, eu volto já.

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0: Beleza, beleza, beleza. Agora são 13 horas e 36 minutos. 13h36 na Bahia. 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
0: Beleza, agora são 13 horas e 37 minutos, 13h37.
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0: Boa. Beleza, agora são 13 horas e 37 minutos. Vamos lá, vamos Boa. 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
4: 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Segue daí, Jackson.
0: Beleza, agora são 13 horas e 38 minutos, 13h38 na Bahia, eu estou apresentando Realidade Atual. Deixa eu falar mais uma vez com a Amanda Vieira, só para a gente voltar e terminar aqui o Realidade Atual, tá bom?
5: 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Volta você já.
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Atual, 13 horas 40 minutos. Eu estou apresentando Realidade Atual, jornalismo sério com credibilidade na informação. Vamos girar com a notícia aqui, vamos às últimas notícias de hoje, aqui no Realidade Atual. Olha aí, da Bolívia, chefe do Comando Vermelho dava ordens para cobrar pedágio na Vasco da Gama, viu? E financeira fantasma em casa humilde de Salvador transferiu mais de 700 mil para Deolane Bezerra, que está presa e dificilmente vai sair da cadeia, tá bom? Olha, homem foi assassinado na ruinha de Ubaitaba. Deixa eu ler essa matéria aqui. Um idoso de 71 anos foi morto a tiros dentro de casa em Ubaitaba. O crime intriga moradores. A cidade de Ubaitaba foi marcada por um crime violento na manhã do último sábado, quando foi descoberto. Um homem identificado como sendo Antônio José dos Santos, de 71 anos, ele foi encontrado morto dentro da casa onde morava no bairro da Ruinha. O corpo da vítima estava na sala da residência, cercado por marcas de sangue. A situação foi descoberta após um vizinho perceber a ausência de movimentação no imóvel, mas moradores disseram ter ouvido vários tiros de arma de fogo. E aí, voltando a um vizinho, que a gente não sabe qual é, desconfiado, esse vizinho observou o interior da casa pelo buraco da janela e viu lá o corpo estirado na sala. Ele acionou a polícia ao notar que o idoso estava lá caído no chão e tinha sangue. Policiais militares, equipes do SAMU, investigadores da Polícia Civil e peritos do Departamento de Polícia Técnica foram enviados ao local para atender a ocorrência. A suspeita inicial é de que o homicídio tenha ocorrido durante a madrugada. Durante a perícia, foram encontradas cápsulas de armas de diferentes calibres espalhadas pela residência, o que reforça a hipótese de execução. Apesar da violência do crime, os peritos não identificaram sinais de invasão ou arrombamento na casa. Segundo familiares e conhecidos, Antônio José era uma pessoa tranquila e sem histórico de envolvimento com atividades criminosas. Ele havia se mudado para Ubaitaba há cerca de 7 meses e morava sozinho nessa casa alugada. A Polícia Civil abriu investigação para apurar as circunstâncias do homicídio e identificar os responsáveis pelo crime. Como o delegado novo que nós temos na cidade é atuante, provavelmente ele não vai deixar esse crime impune, não é? Meus amigos, olha, dois homens foram encontrados mortos às margens da BR-101 em Teixeira de Freitas, no extremo sul da Bahia. É a violência no estado da Bahia. Os corpos de dois homens foram encontrados na manhã do último domingo, de ontem, às margens da BR-101, na comunidade da Jaqueira, em Teixeira de Freitas, no extremo sul da Bahia. O caso chocou moradores pela violência apresentada nas vítimas. Segundo informações da polícia, um dos homens foi identificado como sendo Adilson Satiro, Adilson Raulino, de 52 anos. Ele estava com as mãos amarradas e apresentava marcas de disparos de arma de fogo na cabeça. A segunda vítima, ainda sem identificação, também estava com os punhos amarrados, tinha 4 dedos da mão esquerda amputados e perfurações provocadas por tiros na região da cabeça.
A Polícia Civil informou que há indícios de que as vítimas tenham sido

0: torturadas antes de serem executadas. Uma das vítimas teria sido sequestrada na noite anterior no distrito de Bela Vista, em Nova Viçosa. Equipes da Polícia Civil e do Departamento de Polícia Técnica estiveram no local realizando perícia e a remoção dos corpos para o Instituto Médico Legal. O inquérito foi instaurado para investigar o duplo homicídio e identificar os autores deste crime. Assassinato no extremo sul da Bahia.
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2: Beleza, agora são 13h48. Tô indo embora, quero voltar amanhã, mas que seja feita a vontade de Deus. Se Deus deixar, eu volto amanhã, mas se Deus não deixar, foi feita a vontade do nosso Criador. Um abraço a todos e até amanhã, se Deus quiser. Tchau!
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Muito bem, agora são 2h06. Boa tarde para você que segue ligado na 87,9 Ubaitaba FM, a rádio da comunidade. Começando show da tarde na Ubaitaba FM, a apresentação Jaqueline Santana com você até as 3h30. Segunda-feira, 25 de maio de 2026. Bom começo de semana para você ligado em nossa programação. E hoje comemoramos o Dia do Trabalhador Rural e Dia do Massagista. Parabéns pelo seu dia. Parabéns. Agora são 2h07. Vamos começar a nossa programação com Thiago Brava. Boa tarde.

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1: Muito bem, agora são 2 horas e 15 minutos na Uaitaba FM, toque 10, ponto fraco, Thierry HB20. E comecei o show da tarde com Thiago Brava, participação Israel e Rodolfo, foi de Anitta para Marília. A você ligado na Uaitaba FM, ótima tarde, bom começo de semana e valeu pelo carinho da sua audiência, aonde quer que esteja.

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1: Agora são 2 horas e 22 minutos, gente. Ouvimos a canção de Zezé de Camargo e Luciano, No Dia em que Eu Saí de Casa. Essa canção foi especialmente para todos os trabalhadores rurais, para você que mora nas fazendas circunvizinhas. Hoje, dia 25 de maio, é o Dia do Trabalhador Rural e dia também do massagista. Parabéns pelo seu dia. E aqui temos a nossa homenagem ao Dia do Trabalhador Rural.
2: Fique sabendo!

Olha só, gente, o Brasil sempre teve na agricultura, no extrativismo e na pecuária suas maiores fontes de riqueza. Segundo dados do Instituto Brasileiro de Geografia e Estatística, IBGE, mais de 15 milhões de pessoas exercem atividades ligadas ao campo. Essas ocupações estão em declínio com a mecanização, os baixos salários e a falta de oportunidades no setor. No entanto, sua atividade é fundamental para que tenhamos alimentos de qualidade para comer. Por isso, respeitar o trabalhador do campo como um profissional que merece todos os direitos é dever da sociedade e do governo brasileiro. O Dia do Trabalhador Rural é comemorado anualmente no dia 25 de maio no Brasil. A data homenageia todas as pessoas que trabalham nas zonas rurais, campos e fazendas, como lavradores, agricultores, cuidadores de animais. Aqui a nossa homenagem no oferecimento de toda a equipe da Ubaitaba FM. Nossas homenagens para esses homens e mulheres cujo trabalho no campo contribui para o crescimento da economia e sustento da população das cidades. Parabéns! Se existe o colher, é porque seu suor e dedicação frutificaram. Agradecemos a todos os trabalhadores rurais e o cuidado com a terra. Tudo que chega à nossa mesa provém de sua natureza, mas a sua transformação tem a ver com a sua ação. Desde o preparo da terra, o seu trabalho, ou melhor, o seu trabalho encerra toda a sua dedicação. Na pecuária ou agricultura, mesmo sem grande estrutura, ele garante a produção. Obrigado ao homem do campo, pelo leite, o café e o pão. Deus abençoe os braços que fazem o suado cultivo do chão. Obrigado ao homem do campo. Então, parabéns a todos os trabalhadores rurais, homens e mulheres que trabalham na luta, acordando cedo para cuidar das fazendas aí, cuidando dos animais, da produção, dos alimentos. Parabéns, que Deus abençoe a todos. Parabéns. E parabéns também ao Dia do Massagista, que trabalham com dedicação, carinho e responsabilidade, passando a sua capacidade, a sua massagem para as pessoas que necessitam. Tá certo? Que Deus abençoe.

0: Muito bem, meus amores. Agora são 2 horas e 26 minutos. Continue ligado na 87,9. Daqui a pouquinho, programa Estação Forró na 87,9, a partir das 2h30. E olha só, minha gente, para você que está na sintonia, atenção, casais, atenção. Casais de namorados, marido e mulher, olha só, o Dia dos Namorados está se aproximando, tá na hora de fazer aquela declaração linda para o seu amor. Se você tem interesse em fazer uma serenata de amor no carro de som, entre em contato comigo, 81445815, segredo nosso, tá bom? Bom preço e vamos juntos fazer essa declaração de amor para o grande amor da sua vida, com lindo fundo musical e ainda com música do casal, tá bom? Se você tem interesse em fazer essa serenata de amor no Dia dos Namorados, dia 12 de junho, é só marcar comigo. E eu quero agradecer também aos casais que já entraram em contato comigo, segredo nosso, tá bom? Você pode receber essa mensagem de surpresa do seu amor, viu? Jaqueline Santana, com todo prazer, fará essa declaração de amor no carro de som, na porta da sua residência ou no ambiente de trabalho. Se você quer fechar comigo, é só entrar em contato comigo agora mesmo, 81445815. Já tem algumas pessoas que já entraram em contato comigo, já marcaram, e vamos fazer tudo direitinho, dia 12 de junho, um sonho de amor. Vamos agora ao nosso apoio cultural, já eu volto com Estação Forró. Boa tarde.
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0: Muito bem, minha gente. Agora são 2 horas e 39 minutos. Boa tarde. Começando mais uma edição especial nesta tarde maravilhosa, programa Estação Forró com você, Jaqueline Santana, tocando as melhores do forró até as 3h30. Contagem regressiva para começar o São João de Ubaitaba. Enquanto isso, a Ubaitaba FM faz uma programação especial para você. Já sentiu o clima do São João 2026? E vamos começar muito bem a nossa Estação Forró com Cacau com Leite, participação John Ferrari, Eita é Bom, boa tarde.
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0: Muito bem, meus amores. Agora são 2h50. Programa Estação Forró na UBA Itaba FM, a rádio da comunidade. Ouvimos Catuaba com Amendoim, O Peão e a Salomé, Caviar com Rapadura, Casar Pra Quê? E comecei a Estação Forró com Cacau com Leite, participação John Ferrari. Eita, é bom, bom demais aqui na 87,9, em clima de festa, em clima de forró. Já sentindo o clima bem pertinho, né, gente, do São João de Ubaitaba. 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
0: 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Agora são 2h52. Atenção, comunidade. Participe da campanha do Agasalho 2026. Objetivo: ajudar as pessoas da nossa comunidade que precisam da nossa ajuda. Quem estiver em casa, meias, sapatos, cobertores, blusas de frio, sapatos, touca, lençol, toalha, tapete, cortina, favor, entre em contato comigo, 8144-5815, e vamos juntos fazermos essa solidariedade e Deus te dará a recompensa. Campanha do Agasalho, ano 5, que Deus abençoe grandemente a todos por essa solidariedade. Você fazendo a sua parte, você já estará fazendo a diferença, viu, gente? Qualquer coisa que você estiver em casa, que não usa mais, de agasalho, vamos ajudar as pessoas que necessitam na nossa comunidade, inverno chegando, tá bom? Que Deus te abençoe grandemente. Quero mandar um grande abraço a todos na Tele Bahia, a Risoneide, a todos na Tele Bahia ligados no som da gente. Também para minha amiga Vera e também seu esposo, o popular Capenga da Saúde, aí na Rua do Lago, no centro da cidade. Forte abraço e valeu pelo carinho da sintonia. Valeu a você que sempre segue ligado em nossa programação. Vamos agora conferir a previsão do tempo para Ubaitaba e Aurelino Leal para amanhã, segundo o canal Clima Tempo.
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0: Segundo o canal Clima Tempo, a previsão para Ubaitaba e Aurelino Leal para amanhã será o seguinte: amanhã, terça-feira, dia 26. Sol com muitas nuvens durante o dia e períodos de céu nublado. Noite com muitas nuvens. A temperatura máxima é de 28 graus e a mínima é de 21.

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Muito bem, agora são 3 horas e 14 minutos. Boa tarde para você, bom começo de semana. Vem aí a 13ª edição do bloco mais esperado do ano, o Bloco Junino da Ruinha, viu gente? Em breve as camisas estarão à venda e também estarei divulgando aqui a atração principal do Bloco Junino da Ruinha. Alô, Ruinha! 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

0: 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Agora são 3 horas e 15 minutos, vamos ao serviço de utilidade pública da Ubaitaba FM. Olha só, gente, Roberto Carlos Ribeiro da Silva, o popular gaso da loja, tem de tudo, um pouco, materiais para construção na ruinha. Ele perdeu todos os documentos no último sábado, por gentileza, quem encontrou, entregar aqui na rádio Ubaitaba FM. Então, portanto, nosso amigo Roberto Carlos Ribeiro da Silva, o popular gaso da loja, tem de tudo, um pouco, materiais para construção na ruinha. Ele perdeu todos os documentos, quem encontrou, por favor, entregar na Ubaitaba FM. A todos, bom começo de semana, mas vou finalizando aqui com Genival Lacerda, Severino Chique Chique. Especialmente para José Cardoso, no bairro Armandão, ligadinho na programação. Um grande abraço para você, meu amigo Cardoso. E um abraço também para o irmão Maciel aí no Armandão, também para a Dayana no Armandão. Todos do Armandão e Zitão, Gutenberg de Araújo, valeu pela sintonia. Tchau, meus amores. Até amanhã, se Deus quiser. Mas continue ligado na 87,9. Vem aí o programa Prosa Rural, a apresentação J. Melo. E quero mandar um grande abraço também para o vocalista da banda Vitrine do Amor, ouvindo a nossa programação através do aplicativo Play Store na cidade de Ubatã, Chely Brau. Forte abraço para você, Chely Brau. E a toda a banda Vitrine do Amor. Tchau, gente. Até amanhã, se Deus quiser.
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0: 6h30, com o padre J. Mello chegando para ficar com você nesta segunda-feira, hoje já dia 25 de maio, com muita empolgação aqui, sabendo que você está do outro lado, ouvindo o nosso som e gostando do que a gente está fazendo aqui pela Rádio Baitaba, né? Ei, que alegria imensa! Boa tarde aí para toda a direção da emissora. É, todo o povo também que trabalha por aqui, os locutores, né? Levando o que há de melhor é entretenimento até você. Boa tarde aos meus amigos aí do sítio, os homens da fazenda, do campo, aí do sertão, nos ouvindo também através dos aplicativos ou até do Google. Boa tarde para vocês. Boa tarde aos nossos amigos também aí, nossos vovôs, as criancinhas também, os meninos, as meninas aí, né? O futuro do Brasil. A você também, vovó, dona de casa, empregada doméstica. Boa tarde para todos vocês e todos os distritos de Ubaitaba, Aurelino Leal, a todo o centro de Ubaitaba, Aurelino Leal também, as pessoas dos bairros nos ouvindo. Que prazer, que alegria! 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É que agora nós vamos tocar música aqui para o povão. É, vamos começar aqui com João Gonçalves, Linda Maranhense. Depois Jorge de Altinho, Cantiga de Vem Vem. E ainda aí um poporri de música para você com Ivanildo Conceição. E a gente começa desse estilo.
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0: Eita, homem, pra conversar. 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

0: Eita aí, compadre J. Mello, seu Prosa Rural. Hoje, 25 de maio, segunda-feira, primeiro programa da semana, né? É, mais uma semana aí concedida pelo Pai Criador para a gente ficar juntinhos e misturados aqui pelas ondas amigas da Ubaitaba FM. Uma boa tarde aí para todo o pessoal que está aí nas balsas trabalhando, né? Toda meninada aí na balsa Santa Luzia, balsa Vedete. Um abração para todos aí, que Deus abençoe. É, um abração também aí para todo o povo bom que está aí na Fazenda Positiva, escutando o nosso som, seu Hermes, dona Dudu, seu Otto e toda a família aí que está sempre na escuta da Ubaitaba FM, diariamente, né? É, abraço aí para o pessoal legal também que está aí na Fazenda Fortaleza, sempre escutando e apreciando aí a nossa programação diária da Ubaitaba FM, viu? É um prazer e uma alegria estar aqui com vocês mais uma vez. Boa tarde aí ao pessoal legal que está aí na Bomboniere Rio das Contas, né? 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É, e além daquele atendimento especial também para vocês. Agora 3 horas e 50 minutos, só faltam 10 minutos para as 4 horas da tarde. Até as 5 eu estarei com vocês, depois das 5 vem o programa da Igreja Católica Semeando. Viu? Por enquanto nós vamos por aqui tocando nosso som em frente. Chegando agora Duduca e Dalvan Berrante de Ouro, depois Elba Ramalho Bate Coração e ainda Genival Lacerda, o rock do jegue.
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1: Para, não é nada disso não, meu filho. Pelas cinco chagas de Mané Valenti, eu quero um rock do jegue, mas um rock do jegue nordestino. Mr. Sivuca, Monsieur Dominguinho, tenha bondade com os dois fole. Vamos começar. Um, dois...

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0: Aí, de volta com vocês, 4 horas e 11 minutos. É, já 4 horas e 11 minutos aqui pela Rádio Baitaba FM, viu? É o nosso programa Prosa Rural, que vai até às 5 com vocês. É, e com muita descontração, muita música bonita, né? É, pra esse povão. Um abraço aí pra Silvana e Paulo, viu? Aí na Fazenda Cambaíba, minha amiga Iraildes, também aí do Armandão, boa tarde pra você. É, Cláudia, dona Cláudia e seu filho Endel e toda a família aí na Presidente Médici de Aurelino Leal, boa tarde pra vocês, viu? Boa tarde aí pra meu amigo Neguei, meu amigo China do Reggae, todo esse povão legal que está nos escutando também. Cardim, é, Cardim do táxi, né? Tá Cardim taxista, viu? Abração pra vocês aí, tudo de bom. Eita, tem também meu amigo Cardoso aí do Armandão. É, tem também Diana e Sete Cor, e sua filha também, né? Boa tarde aí, meu amigo Elias e Luzinete. É, os irmãos aí, Elias namorador. Boa tarde pra você, Elias. Tudo de bom aí, viu? Pra vovô Dió, boa tarde aí pra meu amigo Dadai. É, muita gente boa aí, saudade aí dessa vizinhança, né? É, fiquei aí uns 3 anos morando por aí. E muito bom aí morar perto de vocês. Que Deus abençoe a todos, dê sempre proteção, viu? Agora às 4 horas e 12 minutos. Nós vamos trazer mais música, né? 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É, vamos trazer agora Barreirito, Onde Estão Meus Passos. Depois, Calango Aceso, Forão Fonfon. E ainda Chitãozinho Chororó, Nuvem de Lágrimas.
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aí, eu de volta com vocês. Um abraço aí para meu amigo Marão Cearense. Meu amigo Dene do Picolé, Leomar e sua equipe aí na fábrica de móveis. A todos vocês aí. Minha amiga Clemilda da Walter Passos, boa tarde, Aninha, Dil. Todo esse povão que nos escuta, muito obrigado, viu? Você que está aí nas praças, nas SAMUs, nos hospitais. 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Vamos trazer agora ali no Julião, na minha rede não. Depois, uma piada do Barnabé para vocês.

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1: Então eu vou cantar para vós, vocês, Pau de Arara.

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Tá aí, compadre J. Melo, já chegando ao final do programa, mas dá tempo de tocar aqui mais música para vocês, né? Daqui a pouco tem um programa semelhante da Igreja Católica. Eu vou trazer agora para você do Duca e Dalvan com a música Massa Falida. Um abração aí para meu amigo Zé do Acarajé lá na Ruinha, né? Toda a família de Zé aí, um abração, viu? Minha amiga Rosilda da Ruinha, Dona Nilzete, Jaqueline Santana. Vovô Dió, meu amigo também aí das geladeiras é carro, né? É, todo esse povão legal aí. Que Deus abençoe a todos.

Aê, compadre J. Melo já indo embora. Deixando a todos um abraço. Muito obrigado por ter estado comigo nesse primeiro programa da semana, né? Segunda-feira, dia 25. Amanhã, se Deus quiser e nos conceder mais um dia, nós estaremos de volta com vocês. Tenham todos uma ótima noite. Fiquem todos com Deus.

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5: Chega pra cá, Jorge Matheus!
6: Chega aí, rapaziada!
5: Fernando Sorocaba! Ô, Fernando Sorocaba! Como é que vocês estão? E aí, meu irmão?

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1: Boa tarde, amados ouvintes. É com muita alegria que estamos aqui mais uma segunda-feira para darmos início ao programa Semeando da Igreja Católica. Agradecidos a Deus por tudo que vivemos durante esse final de semana, por tudo que vamos viver nessa semana que Ele já preparou para cada um de nós. É com esse sentimento de gratidão que nós vamos fazer esse programa hoje, em resposta a esse grande amor que Deus tem por nós, por cada um de nós. E nós vamos aqui dar esse pouco de tempo que a gente tem, pouquinho de tempo, né, para Ele. E esperamos que todos nós estejamos em sintonia, que deixamos o nosso coração aberto para acolher o Espírito Santo, que hoje, segunda-feira, é o dia que a gente faz uma maior atenção ao Espírito Santo e pede que Ele venha reger, venha mover em nós, abrir os nossos caminhos e nos conduzir ao menino Jesus, ao nosso Deus. E é esse Espírito Santo, é Ele que faz isso. É Ele que nos guia, que nos orienta, que nos impulsiona a viver essa fé e esse grande amor. A darmos esse sim e estarmos junto com a Santíssima Trindade a realizar o programa Semeando. Hoje, segunda-feira, também dia de rezarmos pelas almas do purgatório, pelas almas dos nossos antepassados, pelas almas, aquelas que não tem quem orem por ela. Esse dia é o dia de nós rezarmos pelas almas. E, amados ouvintes, com a alegria de estarmos novamente aqui juntos, nós vamos nos entregar, literalmente, à condução do Espírito Santo. Vamos convidar aquela que já se faz presente no meio de nós, a Santíssima Trindade, em nome do Pai, do Filho e do Espírito Santo. E pedir que o Espírito Santo venha, que Ele venha reger esse programa, que Ele venha abrir nossos corações e aquecer com tanto amor, esse amor de nosso Pai, amor de um Pai que nos ama incondicionalmente. Vinde, Espírito Santo, enchei os corações dos vossos fiéis e acendei neles o fogo do vosso amor. Enviai o vosso Espírito e tudo será criado e renovarei a face da terra. Oremos. Ó Deus, que instruíste os corações dos vossos fiéis com a luz do Espírito Santo, fazei que apreciemos retamente todas as coisas, segundo o mesmo Espírito, e gozemos sempre da sua consolação. Por Cristo, Senhor nosso. Amém. Senhor, aumentai em nós a fé e fazei brilhar em nossos corações a luz do Espírito Santo. Esse Espírito Santo que ontem, em Pentecostes, nós recebendo Ele, e a gente pede que Ele haja, que Ele venha mover a nossa vida, venha mover o nosso caminhar, venha mover a nossa fé, venha mover a nossa vida. Vamos rezar um Pai Nosso, uma Ave Maria, em expiação de todas as almas. Pai Nosso que estás nos céus, santificado seja o vosso nome. Venha a nós o vosso reino. Seja feita a vossa vontade, assim na terra como no céu. O pão nosso de cada dia nos dai hoje. Perdoai as nossas ofensas, assim como nós perdoamos a quem nos tem ofendido. E não nos deixeis cair em tentação, mas livrai-nos do mal. Amém. O nosso anjo da guarda, que não podemos esquecer dele, ele que está aqui sempre do nosso lado, a nos guiar, a nos proteger. Santo anjo do Senhor, meu zeloso guardador, se a ti me confiou a piedade divina, sempre me rege, me guarde, me governe, me ilumine. Amém. Amados ouvintes, já conduzidos aqui pelo Espírito Santo, nós vamos pedir que nesse momento a gente se entregue literalmente à sua ação, para que Ele possa vir em nossos corações e fazer essa limpeza. Só basta você permitir. Abra seu coração e deixe que o Espírito Santo faça a vontade de Deus em nós, em você. Vamos esquecer nesse momento de tudo que nos atrapalha, nos tira atenção. E vamos dedicar esse pouco de tempo que a gente tem a orarmos, a nos entregar, a ouvir a palavra, a partilhar a palavra, que é o próprio Jesus que nos quer falar nessa tarde. E é esse momento que nós vamos esvaziar nosso coração, o momento de pedir perdão, o momento de se entregar literalmente à ação do Espírito Santo. Que você possa abrir seu coração e derramar nesse momento tudo o que lhe aflige. E vamos dar continuidade fazendo esse ato de contrição.
2: Boa tarde, que alegria estarmos aqui em mais uma segunda-feira e mais uma semana que foi iniciada com o derramamento do Espírito Santo, como disse minha irmã Fal. Ontem nós celebramos Pentecostes, ontem também nós finalizamos o período pascal, o tempo pascal, e nós entramos de novo no período ordinário do tempo comum, o tempo das manifestações do amor de Deus no cotidiano da nossa vida, onde a gente mergulha na palavra e vê os feitos de Jesus no dia a dia, comum como a nós. E ele nos convida a viver o extraordinário no ordinário da nossa vida. Cheios da graça de Deus, cheios da graça do Espírito Santo. Eu perguntava para algumas pessoas, você estava ontem com o seu guarda-chuva aberto ou o seu guarda-chuva fechado? Porque se seu guarda-chuva estava aberto, você não foi banhado por esse Espírito Santo. Isso é uma metáfora, isso é uma forma de dizer. Mas quando a gente quer algo de verdade, de fato, a gente precisa se jogar, se lançar. Eu não tenho como pescar um peixe sem não me molhar. Não é? Mesmo dentro de um barco, a gente acaba se molhando, se melando, né, com a água salgada do mar, porque a gente entra em briga também. Quando a gente resgata o peixe, a gente pode estar em cima do barco, mas a gente vai se molhar de alguma forma. A gente vai trazer alguma presença daquilo que a gente pegou. Cheiro do peixe, água salgada. Não tem como. Não tem alguém. Não tem como entrar num chiqueiro para poder pegar um porco e não se melar de lama. Não existe isso. Então é da mesma forma. Para poder ter o Espírito Santo, é preciso se deixar encharcar por ele. Ele não vai molhar apenas as mãos. Ele não vai molhar apenas as pontas dos pés. Ele quer derramar em nós por inteiro, em todo o nosso ser. E é por isso que eu já te pergunto. Você estava com o guarda-chuva aberto ou o guarda-chuva fechado? Porque eu busquei estar totalmente encharcada. Não estava nem com o guarda-chuva na mão. Eu deixei de lado para poder não correr o risco de querer abrir. Mas me deixei ser encharcada. E é isso que o Senhor quer de cada um de nós. A gente pode não ter consciência de o que de fato a gente precisa, mas o Senhor nos dá aquilo que a gente precisa na medida certa para poder ser aquilo que Ele precisa que a gente seja. Quando a gente abre a boca para rezar o Pai Nosso e diz, seja feita a Tua vontade, a gente está dando liberdade a Deus fazer a nossa vida o que Ele quiser. E Ele manda o Espírito Santo para nos ajudar a ser e a fazer aquilo que Ele quer. Mas Ele precisa de um consentimento nosso. Porque quantas e quantas vezes nós rezamos essa oração da boca para fora e não alcança o nosso coração? A gente muitas vezes não sabe nem o que é que está rezando. Não se dá nem conta do que está falando. E em tantas e tantas coisas que a gente faz. E é por isso que eu já quero começar esse momento de hoje, essa segunda-feira, onde nós rezamos pelas almas do purgatório, onde nós pedimos de fato a presença doce do Espírito Santo para poder reger a nossa vida. Que esse Espírito Santo traga a contrição dos pecados que a gente traz, que a gente vive. Que esse Espírito Santo venha a quebrantar o nosso coração. Nos fazer ter consciência daquilo que fere os mandamentos do Senhor. Daquilo que vai de encontro com Sua palavra. Daquilo que nos faz ficar desfigurados, diferentes de Deus. De um filho de Deus. Então eu já quero te convidar nesse momento, se você quiser e se você puder, colocar a mão sobre o teu coração, se você puder fechar os teus olhos e elevar o teu pensamento. É o Espírito Santo de Deus que fala a nós, hoje por intercessão da Virgem Maria, hoje por graça a intercessão dela de modo especial nessa liturgia de hoje, onde o Senhor tem nos agraciado tanto nos dando a graça de falar de Maria. Então a gente vai pedir que por intercessão dela a gente possa vislumbrar os nossos pecados e se arrepender de verdade. Que esse Espírito Santo de graça venha contristar o nosso coração, trazer uma verdadeira contrição, um verdadeiro reconhecimento daquilo que a gente ofende a Deus. E como igreja a gente reza pedindo essa misericórdia, confessando os nossos pecados. Vamos juntos. Confesso a Deus Todo-Poderoso e a vós, irmãos e irmãs, que pequei muitas vezes por pensamentos e palavras, atos e omissões, por minha culpa, minha tão grande culpa. E peço à Virgem Maria, aos anjos e santos e a vós, irmãos e irmãs, que rogueis por mim a Deus nosso Senhor. Amém. Senhor, tende piedade de nós.
1: Senhor, tende piedade de nós.
2: Jesus Cristo, tende piedade de nós.
1: Jesus Cristo, tende piedade de nós.
2: Senhor, tende piedade de nós.
1: Senhor, tende piedade de nós.
2: E nessa alegria de estarmos aqui em uma segunda-feira tão especial, pós-Pentecostes, banhados, cheios da graça de Deus, a gente vai partilhar esse evangelho. E eu já quero acolher todos aqueles que nos ouvem, que abriram a porta da sua casa, que estão atentos a esse momento de graça, a que se disponibilizam a rezar junto, a interceder junto. Nós formamos nesse momento uma família. Somos os membros do corpo místico de nosso Senhor Jesus Cristo. Fazemos parte dessa igreja que nasceu em Pentecostes, que foi gerada pelo sangue de Jesus Cristo, fundada sob Pedro. E é aqui, nesse momento de graça, que a gente faz memória de tudo aquilo que é a nossa fé. É partilhando e se alimentando da palavra. E eu te convido nesse momento a aquietar o teu coração, a estar presente nesse momento para ouvir essa palavra e tudo aquilo que o Senhor quer nos dizer no dia de hoje, por meio da sua palavra e por intercessão da Virgem Maria. Então, com atenção, ouçamos essa liturgia de hoje.
1: Evangelho de Jesus Cristo segundo João.
2: Glória a vós, Senhor.
1: Naquele tempo, perto da cruz de Jesus, estavam de pé a sua mãe, a irmã de sua mãe, Maria de Cleófas, e Maria Madalena. Jesus, ao ver sua mãe e ao lado dela o discípulo que ele amava, disse à mãe: Mulher, este é o teu filho. Depois disse ao discípulo: Esta é a tua mãe. Daquela hora em diante, o discípulo a acolheu consigo. Depois disso, Jesus, sabendo que tudo estava consumado e para que a escritura se cumprisse até o fim, disse: Tenho sede. Havia ali uma jarra cheia de vinagre. Amarraram numa vara uma esponja embebida de vinagre e levaram à boca de Jesus. Ele tomou o vinagre e disse: Tudo está consumado. E, inclinando a cabeça, entregou o Espírito. Era o dia da preparação para a Páscoa. Os judeus queriam evitar que os corpos ficassem na cruz durante o sábado, porque aquele sábado era dia de festa solene. Então pediram a Pilatos que mandasse quebrar as pernas aos crucificados e os tirasse da cruz. Os soldados foram e quebraram as pernas de um e depois do outro, que foram crucificados com Jesus. Ao se aproximarem de Jesus e vendo que já estava morto, não lhe quebraram as pernas. Mas um soldado abriu-lhe o lado com uma lança e logo saiu sangue e água. Palavra da salvação.
2: Glória a vós, Senhor. É como já disse, né? Hoje é a segunda-feira, pós Pentecostes. E a gente faz memória, né? Da bem-aventurada Virgem Maria, Mãe da Igreja. E é muito significativo que essa celebração ela aconteça assim logo depois de Pentecostes, porque foi exatamente a partir do derramamento do Espírito Santo que aconteceu plenamente o nascimento da Igreja. A Igreja é o corpo místico de Cristo, quando as graças da cabeça, que é Jesus, começam a ser derramadas sobre os seus membros, que somos nós. A gente vê então que a Igreja nasce em toda a sua plenitude. Antes de Pentecostes, os apóstolos já haviam sido chamados, recebidos inúmeros dons, convivido com Jesus, recebido a Eucaristia e testemunhado o seu amor. No entanto, Ainda faltava algo, o derramamento do Espírito Santo sobre eles. E quando a gente não tem a graça do Espírito Santo, fica muito mais difícil da gente viver aquilo que Deus quer que a gente viva. O Espírito Santo, o Paráclito, ele tem a capacidade de unir perfeitamente os membros à cabeça. É ele que nos liga realmente a Jesus. E ele faz com que a gente participe verdadeiramente, de forma vivida, cruenta, dolorosa, na alegria, na tristeza, a vida de Cristo. É esse Espírito Santo. A gente fica assim, se perguntando, porque quando a gente para poder perceber isso e meditar nisso, é uma grandeza muito, muito além do que a gente consegue conceber, intelectualmente falando. A gente não tem a capacidade de contabilizar ou medir o tamanho do que é essa graça. A gente não consegue. E a gente, por não conseguir, a gente às vezes nem tenta. A gente às vezes nem tenta e a gente negligencia. A grandeza do que é abrir a boca e dizer que é católico. A grandeza do que é abrir a boca e dizer que faz parte de uma igreja. A grandeza que é ter um sacramento todo domingo, ou quando a gente pode todos os dias, é dependendo do lugar. E a gente despreza. A gente não se dá conta do que é isso. É o Cristo que quer habitar em nós. E ele dá o Espírito Santo para que a gente fique ligada a ele. A gente não se dispersa. E a gente esquece disso. A gente esquece diretamente. E é por isso que Pentecostes, ele marca o início dos novos tempos, quando os membros do corpo de Cristo começam a agir unidos à própria cabeça. Presta atenção que quando a gente vai em algum encontro que a gente recebe de forma assim clara, alguém vem orar por nós, nós nos abrimos ao Espírito Santo, nós testificamos os prodígios do Espírito Santo nos momentos, e que algo é rompido dentro de nós e a gente recebe literalmente uma vida nova. Quando a gente vive de fato o sacramento do batismo, como nós fizemos memória ontem do sacramento da Crisma, algo dentro da gente se quebra e se faz novo. Eu sei que você sente isso, que você experimentou ontem, porque a gente faz memória do sacramento que a gente viveu há anos atrás. E é uma graça muito grande. É esse novo que se apresenta, porque o Espírito Santo, ele faz nova todas as coisas. Ele renova as nossas esperanças. Ele renova a nossa expectativa. Ele faz a gente acreditar naquilo que os nossos olhos nem veem. Ele faz isso. Ele robustece a nossa fé. Ele cura o que está doente. Ele dá esperança onde está tudo desacreditado. Ele faz isso. Ele une quem está separado. Quanta graça do perdão acontece, meu Deus. E a gente vê ele trabalhar no silêncio, porque ele é silencioso. Ele é a famosa brisa suave, que chega de forma tão sutil, mas que faz coisas que olho nunca viu, mão nunca tocou, ouvido nunca ouviu. É o que Deus tem para nós por meio do seu Espírito. E a gente precisa ter conta disso. A gente precisa se conscientizar disso. Porque é uma graça que vai além do que a gente merece. E a gente, sendo membro desse corpo de Cristo, vem surgindo naturalmente uma pergunta. Qual é a relação da Virgem Maria com a gente? Qual é, gente, a relação da Virgem Maria com a gente nesse processo todo? É uma resposta muito bonita. O relacionamento que Maria tem com a gente é o mesmo que ela tem com Cristo, porque nós pertencemos ao corpo do seu Filho. São Luís Grignon de Montfort, ele diz assim, que seria uma monstruosidade imaginar uma mulher dando à luz apenas a cabeça de uma criança e não ao restante do corpo. Assim também Maria, ela deu a luz a Cristo, cabeça da igreja. Ela necessariamente é mãe dos membros do corpo, ou seja, mãe da igreja. Então, mesmo que você diga que Maria não é sua mãe, se você tem Jesus como seu irmão, como cabeça da sua vida. Uma cabeça não vem sem um corpo. E uma mãe jamais pode gerar apenas uma cabeça. Isso nem acontece. Isso é uma... Não tem nem como se conceber isso. Então, Maria é, sim, a nossa mãe. Maria é, sim, mãe dos viventes. Maria é, sim, mãe de Deus, porque Jesus é Deus. E são coisas que são incontestáveis. Não tem como a gente contestar isso. É uma questão de lógica. É lógica. E é tão simples. É tão simples. É muita dureza do coração não entender isso e não abraçar isso. Porque se o Espírito Santo repousou sobre a Virgem Maria e gerou nela aquele que veio para nos salvar, consequentemente ela é a esposa do Espírito Santo. Consequentemente, Deus encontrou pureza, dignidade, fidelidade. Tudo que muito em nós falta, encontrou na Virgem Maria. É por isso que ela é, sim, mãe da igreja. Ela é, sim, minha mãe. E como é bom saber que a gente tem uma mãe. E a gente que não tem mais a nossa mãe aqui fisicamente falando, saber que a gente pode recorrer à mãe de Jesus, que intercede de forma tão, tão clara e tão precisa no nosso dia a dia. Isso nos dá uma paz tão grande. Isso acalma o nosso coração de uma forma tão grande. Saber que tudo que a gente pede para ela, porque ela não faz milagre, minha gente. Ela leva a quem faz o milagre. E a gente sabe que Jesus é obediente. E tudo que a mãe dele pede para ele, ele atende. Como é que eu posso negligenciar tamanho amor? Como é que eu posso negligenciar uma pessoa que é a doçura em pessoa? Que gerou o próprio amor, que é a minha salvação, que foi a primeira a ser habitada pelo Espírito Santo. Não tem como, gente. Não tem como. Não tem. É muita... Como é que eu posso dizer? É muita dureza de coração mesmo. É muita dureza. E assim, esse evangelho que é proclamado nessa memória, ele nos leva ao Calvário, viu? No momento em que Jesus, do alto da cruz, entrega o discípulo amado à sua mãe e diz assim: mulher, este é o teu filho. E entrega a sua mãe ao discípulo amado. Esta é a tua mãe. Aquele gesto não foi apenas um cuidado humano de Jesus antes de morrer, mas algo infinitamente mais profundo. Ali, Cristo estabeleceu uma maternidade espiritual verdadeira. Ele foi preciso em tudo isso. Ele foi preciso. Foi entregue naquele momento ali. Foi entregue de forma clara. Para nós. Ele não deu só a João. Ele deu todos nós. Não é meramente uma... Como é que eu posso dizer? Uma simbologia. Foi muito mais profundo do que isso. Esta é a tua mãe. É mais do que cuidado, minha gente. É mais do que cuidado. E Jesus, naquele momento de dor, ele fez isso com a gente. Porque ele não quis que a gente ficasse órfão, sozinhos. Mas que a gente tivesse o carinho de uma mãe, assim como ele teve, até a hora da morte. E muitos de nós, a gente pode até pensar que se tratou apenas de uma espécie de adoção simbólica, como eu disse, ou de apenas uma entrega jurídica, porque naquela época era preciso isso. Ah, como nosso Senhor iria falecer então, ele entregou a tutela da sua mãe ao discípulo amado. E a tutela dele a ela. Mas, contudo, seu significado é muito maior. E a gente volta na última ceia, Jesus havia pedido ao Pai que não nos fôssemos, que nós fôssemos um com ele, assim como ele e o Pai são um. E essa união se realiza pelo Espírito Santo. Portanto, quando nos tornamos membros do corpo de Cristo, tornando-nos também verdadeiramente filhos de Maria. O que Deus Pai e a Virgem Maria amam em nós é Cristo. O que Deus Pai e Maria amam em nós é Cristo. Você tem Cristo, Fatinha?
1: Tenho.
2: Eu pergunto a vocês aí do outro lado, vocês têm Cristo? E olhem a resposta que vocês vão dar. Quando eu abro a boca para dizer, é o que eu falava na semana passada, que eu tenho o Espírito Santo, que eu sou de Jesus, que eu tenho Jesus, eu estou fazendo uma declaração pública. Eu estou me expondo. E ao mesmo tempo que eu faço isso, eu preciso testemunhar essa verdade que eu disse. Porque é uma verdade quando você abre a boca para dizer
1: com
2: que você tem Cristo, não é isso?
1: É uma verdade.
2: E eu preciso trazer em mim as características de Cristo. E quando essa verdade vem a me dizer o que Deus ama em mim, em você, Fatinha, e Maria também, é o Cristo que está em nós. Isso é muito profundo.

0: batalhas espirituais e também nas dores que hoje nos atinge e atinge a igreja, nós não estamos abandonados. Não é um consolo saber
1: Com
0: disso?
1: certeza, o maior consolo. É, como você falou assim, é a gente que não tem o pai nem a mãe aqui, né? Os biológicos, mas a gente tem a certeza que a gente não está só. Porque a gente tem Maria e a gente tem Jesus. E é o que eu peço todos os dias, que Maria me ensine a amar o menino Jesus assim como ela ama, com o mesmo amor que ela ama. Porque ela o conhece, ela o tem, ela o teve também no seu ventre. E nós somos os filhos de Maria. E é só ela para nos ensinar a amar esse menino, esse Deus.
0: Com tanto amor,
1: Com
0: com
1: tanto
0: tanto.
1: amor. Sem reservas, sem medo, sem vergonha.
0: E saber que ela olha para mim e vê o filho dela, isso deveria. E me traz, não vou mentir agora aqui, falando isso assim, me traz uma. Como é que fala? Uma compulsão de eu preciso ser mais de Deus.
1: Com certeza. É como diz assim, Maria está naquele ditado popular: quem adoça a boca do meu filho, a
0: A
1: minha
0: minha
1: adoça.
0: doça.
1: Então, quando ela vê a gente com esse amor, o querer, né, ter esse Jesus em nós, ela vai nos amar mais ainda e vai cuidar a todo instante, porque ela tem a certeza. Ela sim, ela quer amar o meu filho, ela
0: Exatamente.
1: quer cuidar do meu filho como eu cuidei.
0: É desse jeito. E quando a gente olha para a realidade que a gente vive tantos tempos difíceis e muitos de nós se escandalizam ao ver as crises, a apostasia, a falta de fé. E até mesmo entre aqueles que têm a missão de guardar os tesouros espirituais da igreja, né? Aqueles que precedem a gente, que têm a obrigação de nos levar para Deus e estão escandalizando e brincando com a fé dos pequeninos. É doloroso, muito doloroso perceber que justamente as pessoas que deveriam proteger a fé e os sacramentos, por vezes acabam vilipendiando os dons de Deus. Entretanto, a gente recorda uma verdade essencial. Jesus continua sendo o Senhor da Igreja. E Maria, Mãe Santíssima, permanece ao lado da Igreja para sustentá-la nestes tempos de purificação. É nítido e notório isso, muito. Por isso, a gente não pode desanimar. Nós temos dois grandes consoladores e advogados ao nosso lado: o Espírito Santo, celebrado ontem de forma tão singela, e a Virgem Maria, advogata nostra. E assim como o Espírito Santo, Maria também é chamada de advogada, porque está conosco para nos fortalecer, consolar e conduzir nos momentos decisivos da história da Igreja, intercedendo por nós sem cessar e permanecendo do nosso lado. E a gente não pode esquecer que eu tenho certeza que as pessoas que estão nos ouvindo aqui agora, cada uma deve trazer uma experiência pessoal com Nossa Senhora. Cada uma traz uma intervenção. Cada uma sente e vê a ação de Nossa Senhora na sua vida. Eu costumava dizer que a gente tinha esse medo, né? Falava muito que quando a gente falava muito com Maria, meu Deus, eu não estou falando com Jesus. Eu estou lembrando mais de Maria do que de Jesus. Mas falar com Nossa Senhora é falar com Jesus. É como falar com o Espírito Santo, é estar falando com o Pai, é estar falando com o Filho. São três, a Trindade são três em uma em três. E a Virgem Maria, o coração dela está interligado com o coração do Filho. O que o Filho sente, a mãe sente. O que a mãe sente, o Filho sente.
1: E quem mais poderia nos apresentar esse
0: Meu
1: Jesus?
0: Deus do céu.
1: Né? Quem mais? Maria,
0: Não tem
1: não
0: outra
1: tem
0: pessoa.
1: outra pessoa.
0: Então, assim, a você que está aí do outro lado me ouvindo, a você que está passando por situações que foge da tua, do teu controle, da tua alçada, a você que se encontra sozinho, a você que não tem ninguém no mundo, que olha para os quatro cantos, mas eu não tenho ninguém. A gente costuma olhar para as famílias. Tem famílias unidas, tem famílias que não estão unidas, mas tem sempre alguém, tem um irmão e tudo. E às vezes a gente se olha e está sozinha. Você não está sozinha. Você não está sozinha. Lembra,

0: Tem o Espírito Santo de Deus aí do teu lado. Tem a Virgem Maria. E tanto o Espírito Santo quanto a Virgem Maria, ela tem o poder de trazer o céu para interceder por nós, para cuidar de nós. Somos nós que muitas vezes queremos nos comportar, viver na solidão, nos vitimizar, nos colocar numa posição de abandono. Mas quando foi que Deus abandonou você? Foi você que abandonou Deus. Quando deixou de acreditar na palavra dele. Quando deixou de professar sua fé. Quando deixou de viver em comunidade por causa de A, B e C. Quando abre a boca para dizer que igreja nenhuma presta. Porque tem A, B e C. Você já se olhou no espelho? Para ver o tamanho dos seus defeitos? Antes de apontar o do outro? Nós somos humanos. Nós somos falhos. A perfeição só existe em uma pessoa. Ele é o nosso exemplo. E mesmo sabendo que a gente não é perfeito, mesmo sabendo que a gente erra, ele não desiste da gente. Mesmo quando a gente está na lama lá, todo em frangalhos, todo retalhado, Deus não desiste da gente. Deus não vira as costas para a gente. E Deus manda a mãe dele para cuidar da gente. Por que que você esquece disso? Por que que você insiste em caminhar sozinho, em dar murro em ponta de faca, em insistir naquilo que Deus já disse que não era? Por quê? É tempo de acordar. Ontem eu partilhava com um amigo e ele falando, conversando da vida e dizer que já tinha tentado e trabalha, mas parece que não tem situações que você faz, faz, faz, mas parece que o saco tá furado, que esvazia, que nada você vê prosperar, nada você vê ir na frente. E aí eu fiz uma pergunta. Porque minutos antes ele tinha colocado, eu entrego tudo na mão de Deus. Eu quero viver o tempo de Deus, as coisas de Deus. Eu falei bem assim: você está vivendo ou você está resistindo? Você insiste ou você resiste? E a gente muitas vezes precisa se perguntar. E eu sei que é duro, porque tem coisas que a gente quer muito, mas que não é pra gente. Já acabou, já se deu o tempo. E a gente precisa entender que foi até aqui e daqui para frente não te cabe mais. E que eu preciso muitas vezes dar um passo para trás, voltar. E voltar a gente. Aceitar que não era para ser. Não é covardia, não. Não é não dar certo, não. Muito pelo contrário. É aí que começa a dar certo. Porque quando a gente tem a humildade de reconhecer que eu preciso parar e fazer o caminho de volta, eu preciso acertar o caminho, as coisas começam a caminhar. Porque aí sim a gente está deixando que Deus conduza. Muitas vezes eu preciso voltar para o meu lugar, para aquele lugar que muitas vezes eu não queria estar. Eu não vou voltar, eu não vou voltar. Mas por orgulho você está lá insistindo, dando murro em ponta de faca. Mas muitas vezes você precisa fazer o caminho de volta. Você precisa visitar aquele lugar que foi o lugar da dor. Porque é naquele lugar da dor que você vai ser curado. Não é na cruz de Cristo que a gente é curado? Então, é preciso fazer o caminho de volta. Conversão é isso. É preciso reconhecer que sozinho eu não consigo. É preciso baixar a cabeça. É preciso silenciar. Olha para Maria. Tudo ela guardava no coração. E eu tenho certeza que tinha muita coisa que Maria não entendia, que Maria não sabia. Mas ela teve paciência, no silêncio, na perseverança, de esperar. Porque ela sabia que o plano de Deus é melhor do que o dela. E ela fazia parte do plano de Deus. Então, se eu faço parte do plano de Deus, eu preciso estar de acordo, não é isso? Eu preciso estar no meu lugar e fazer a parte que me cabe para que o plano de Deus seja executado na minha vida. Mas quando eu insisto em querer ser Deus, em querer tomar as decisões, sem perguntar, sem pedir, sem analisar as coisas. Gente, as coisas de Deus não são de uma hora para outra. Quando isso acontece, é uma exceção, tá? Mas aquilo já vinha sendo trabalhado há muito tempo. As coisas de Deus são purificadas, são preparadas para que seja uma coisa sólida. Não vão no calor do momento, não. A gente se deslumbra. A gente olha uma coisa que é muito, muito hoje comum, a gente olha para as relações, né? Tudo tão. Eu te amo agora. Te conheci ontem, hoje eu já estou te amando. O amor é assim, gente. Tudo é dissolvido tão rapidamente. Não. Não, não é assim, não. Olha para a Virgem Maria. E se deixa ser modelado como ela. Saiba esperar. Saiba descansar. Saiba viver o tempo de Deus. Nós passamos por Pentecostes. E como eu disse, nós estamos num tempo comum. Onde o extraordinário de Deus é revelado no ordinário do nosso dia a dia. Os pequenos milagres que nos acontecem todo dia. O Espírito Santo foi derramado. E continua sendo derramado a quem está com os braços e o coração aberto para receber isso. É só fazer, vem Espírito Santo. Eu te dou liberdade para agir. Vem fazer morada em mim. Vem conduzir os meus passos. Vem me dar o dom do conselho para que eu possa decidir de forma correta as coisas. Vem, Espírito Santo, fazer o que eu não posso. Vem conduzir as minhas relações. Vem me ensinar a olhar aquilo com teu olhar. Pede. Não tenha medo e não tenha receio. Porque foi isso que a Virgem Maria fez. Em tudo ela buscava Deus. E não é à toa que ela é a mãe da igreja. Não é à toa que ela é a nossa mãe. Não é à toa que ela continua intercedendo. E é por meio dela que Jesus vai voltar de novo. Porque é ela que tem preparado os filhos para acolher Jesus. É ela que tem nos encaminhado a ir ao encontro de Deus. É ela que tem apontado o caminho. Ela que é a conciliadora, cheia do Espírito. Então se deixa conduzir por Maria. Se deixa ser tocada por esse Espírito de graça. Porque o melhor ainda está por vir. O melhor de Deus ainda está por vir na sua vida. Apenas confia. Apenas confia.
1: É, amados ouvintes. É sempre uma alegria poder estar aqui todas as segundas-feiras. E a gente não se cansa de agradecer a Deus por ter nos dado essa graça de estarmos aqui junto com vocês para ouvir tudo isso e partilhar todas as segundas-feiras. Esse momento que a gente dedica aqui é tão grandioso para nós. E nós desejamos também para vocês que abrem o coração, que acolhem. Que permite, e agora principalmente permitindo que o Espírito Santo possa reinar na tua vida, no teu coração. Ver que tudo aquilo que é impossível para nós, para Deus não. E que não estamos só, nunca. E a mãe nunca abandona. E ela vai nos ensinar. Se você quiser, né? Abrir seu coração e quiser que ela te ensine a amar esse filho como ela amou, a ser obediente, a ser perseverante, a acolher a dor e saber quem entregar essa dor, o seu sofrimento, a sua vontade, o seu querer, que não é seu e não te pertence, mas pertence a Deus. E o Espírito Santo, ele está aqui para conduzir a vontade de Deus em nossas vidas. E é com muita felicidade que a gente partilha e pode comungar com você desse amor, dessa fé. Isso é graça de Deus. Isso é graça. E é o que a gente deseja para você, amado ouvinte, que não, que se permita acolher a graça que o Pai quer deixar em nós, em você. Aprender a gente a ouvir a palavra de Deus, a saber que voz a gente escuta e saber que todas as coisas que nos afligem, não importa as outras pessoas, importa a Deus. É Ele. E tudo na tua vida vai acontecer. Mas tudo pode ser muito melhor se você entregar a Deus, confiar, ter fé e estar com os ouvidos atentos a ouvir a palavra dEle. Estar com o coração aberto para acolher o Espírito Santo. Aí sim, Ele vai fazer em nós. Nós não estamos só. Assim como Jesus Cristo, no momento da cruz, Ele não estava só. Ele estava com a pessoa que mais amava Ele no mundo. Que deu sua vida para dedicar dEle, Maria. E como Jesus Cristo fica triste quando ouvem um irmão dEle falar mal de Maria, de sua mãe, de nossa mãe. Então é um evangelho para refletir, como todos os outros. E quando vem a dúvida no teu coração, quando vem a dúvida quando alguém fala da tua religião, é porque você ainda não acolheu esse próprio Jesus no teu coração. É porque você não permitiu que o Espírito Santo adentre no seu coração. Porque Jesus não é dúvida. Jesus é verdade. Jesus é vida. Então se permita. E para você não parar de ter dúvida da sua religião, é você vivê-la. Buscar viver, compreender e aceitar que a verdade aqui está no meio de nós, sempre. Não vou ouvir outra pessoa que queira. Eu vou até ouvir, né? Mas não me interessa. Então, amados ouvintes, que o Espírito Santo de Deus possa ainda continuar nessa noite aquecendo o teu coração e te trazendo a clareza da verdade e da vida. Que todos, tudo que te aflige, você saiba a quem você entregar. Tudo que você deseja, você sabe a quem pedir. Não adianta você dar dois passos à frente, sozinhos não. Chama Maria, ela te conduz pela mão e você vai chegar mais rápido ao coração de Jesus. Então, amados ouvintes, nós desejamos para você uma noite de paz, de tranquilidade, coberta pelo manto de Nossa Senhora, aquecida, aquecendo o seu coração e não permitindo que a luz da tua fé, da tua esperança apague. Essa é Maria, silenciosa, mansinha, de passos fortes, mas tão suave que você nem ouve. E ela caminha ao teu lado e segura na tua mão. Essa é Maria, que não se deixa cair por qualquer sofrimento. Uma unha encravada de Maria é um braço quebrado nosso e a gente não sente a dor e nunca vai sentir, porque Maria ama e Maria ensina.
0: Eu queria agradecer nesse momento também as pessoas que estão ouvindo e mandar um alô, Fal.
1: Sim.
0: Queria mandar um alô para Ana Paula, Miriam, lá no Rio, que ouve a gente toda semana. E eu queria mandar um alô especial para Fatinha, lá de Serra Grande. Eu agradeço tanto a Deus as Fátimas que Ele coloca na minha vida, né? E eu queria mandar um abraço lá para minha irmã, lá de Serra Grande, que está me ouvindo, e toda aquela comunidade que me acolheu assim com tanto carinho, o pessoal da Igreja de Serra Grande e da comunidade São Pedro, né? Então, um beijão para vocês, que vocês se sintam acolhidas por Nossa Senhora, por nós aqui nessa segunda-feira, os semeadores da semana. Então, um beijão no coração de vocês. Obrigada pelo carinho. E por todos aqueles que ouvem a gente toda segunda-feira. Sintam-se abraçados, sintam-se acolhidos também. E eu sei que são tantas pessoas. E a gente fica tão feliz com essa resposta e essa acolhida. Deus os abençoe sempre, sempre, sempre, sempre.
1: Ontem teve lá na casa de Dona Chica, Dona Josefa lá do Pontal.
0: Ah,
1: foi
0: Dona
1: visitar
0: José.
1: A Dona Chica, uhum. E ela disse que ouve não só o nosso programa, uhum. Mas como todos, né?
0: Um beijo, Dona Josefa, para a senhora também.
1: E que Nossa Senhora possa estar aí ao teu lado, viu? Conduzindo a sua vida. É Tiriça.
0: Verdade, são tantos.
1: São tantos, né? Velho do relógio, isso. São tantos. Então, que a graça esteja com vocês.
0: Amém.
1: Chegamos agora ao final do programa.
0: Exatamente.
1: Infelizmente, né?
0: Voltamos ao Ângelus. Isso, acabou o período da Páscoa, onde nós estávamos rezando a Regina Celli. Mas agora a gente vai rezar o Ângelus, como a gente sempre reza. Vamos juntos?
1: Vamos.
0: Todos.
1: O anjo do Senhor anunciou a Maria.
0: E ela concebeu do Espírito Santo. Ave Maria, cheia de graça, o Senhor é convosco. Bendita sois vós entre as mulheres. Bendito é o fruto do vosso ventre, Jesus.
1: Santa Maria, Mãe de Deus, rogai por nós, pecadores, agora e na hora de nossa morte. Amém. Eis aqui a serva do Senhor.
0: Faça-se em mim segundo a vossa palavra. Ave Maria, cheia de graça, o Senhor é convosco. Bendita sois vós entre as mulheres. Bendito é o fruto do vosso ventre, Jesus.
1: Santa Maria, Mãe de Deus, rogai por nós, pecadores, agora e na hora de nossa morte. Amém. E o Verbo se fez carne
0: e habitou entre nós. Ave Maria, cheia de graça, o Senhor é convosco. Bendita sois vós entre as mulheres. Bendito é o fruto do vosso ventre, Jesus.
1: Santa Maria, Mãe de Deus, rogai por nós, pecadores, agora e na hora de nossa morte. Amém. Amém. Rogai por nós, Santa Mãe de Deus,
0: para que sejamos dignos das promessas de Cristo. Amém.
1: Oremos, infunde, Senhor, em nossas almas a vossa graça, para que nós, que conhecemos pela anunciação do anjo a encarnação de Jesus Cristo, vosso Filho, cheguemos por sua paixão e cruz à glória da ressurreição. Por Cristo nosso Senhor.
0: Amém.
1: Amém.
0: Eu não posso esquecer, Fatinha, nossa irmã Priscila, lá de Uruçuca também,
1: isso,
0: que está nos ouvindo. A gente já entregou mais cedo, mas a gente entrega de novo, e como todos aqueles que nos acolhem nesse momento. Um beijo a vocês.
1: Amados ouvintes, tenham todos uma boa noite. Fiquem na paz de Jesus e no amor de Maria.

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5: Muito bem, gente, agora 7:03, 7:03, a partir de agora começando para você o programa Top Play, aqui pelas ondas da 87,9, Ubaitaba FM. A partir de agora também chegando eu, José Filho, para ficar contigo numa boa na programação da 87,9. A partir de agora tem as 22 horas com muita música gostosa para você. Começando o programa Top Play, que vai até às 20 horas. Às 20 horas tem um programa mais romântico do rádio brasileiro, programa Free Love. 7:03, muito obrigado a todos vocês sintonizados e ouvindo a nossa programação. A voz não está 100% não, né? Passei essa semana aí, né? Uma semana toda de virose, virose forte, viu? Mas estou me recuperando, graças a Deus, estamos aqui. 7:04.
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5: E para começar o programa Top Play tem Guns N' Roses, Sweet Side of Money. 7:04, boa noite.

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0: Legal, legal, pra você tá aí, presença de Bruno Mess, Magic, na programação 10 da sua 87,9, o Baitaba FM, é o programa Top Play. No seu programa Top Play com Guns N' Roses, Sweet Side of Money. Teve também Jimmy Cliff, Ike Ciclis, Ike Ciclis Now. Também pra você, MC Hammer, I Touch Him. Agora 7 horas mais 20 minutos, 7h20. Vamos ao rápido intervalo, já já a gente volta com muito mais músicas pra você aqui no programa Top Play.
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10: Muito bem, gente, de volta para você com o programa Top Play, aqui pelas ondas da 87,9, Ubaitaba FM. 7 horas mais 28 minutos, até às 22 horas. Sou eu, José Filho, na programação 10 da sua 87,9. O Baitaba FM, com muita música gostosa para você. Até às 8, programa Top Play.
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10: E agora chegando para você, Night Roots, tudo vai dar certo. 7h28, boa noite.

0: maravilha pra você, tá aí presença da banda Me and Work, Overkill, na programação 10 da sua 87,9, é o programa Top Play. Antes ainda falei pra você, Night Roots, Tudo Vai Dar Certo, teve também Afrodisia e Carlinhos Brown, Viva! Agora 7:40, 7:40, vamos a um rápido intervalo. Já já a gente volta com mais músicas pra você, aqui no programa Top Play.
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1: Muito bem, gente, 7 horas mais 47 minutos, de volta para você com o programa Top Play aqui pelas ondas da 87,9, Ubaitaba FM. E agora no programa Top Play a gente vai fazer aqui um módulo forró, módulo bem gostoso, né? Já que estamos aí no mês que antecede o mês de junho, mês do forró. Pois é, 7 horas mais 48 minutos, obrigado a todos pelo carinho da audiência. Aproveitar para mandar um forte abraço a todos vocês ouvindo a nossa programação, onde quer que você esteja.
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1: E para começar o módulo forró para você tem Edgar Mão Branca, de São João a São Pedro.

0: meu bem.
1: Maravilha pra você, tá aí presença de Cacau com Leite Nova. Fechando o módulo forró pra você no programa Top Play. Antes ainda rolei pra você Edgar Mão Branca de São João a São Pedro. Teve também pra você Mastruz com Leite São João na Roça. Adelmário Coelho conectar o quê? Agora 8 horas, pontualmente na virada do minuto, agora 8:01, programa Top Play fica por aqui, de volta agora na quarta-feira, aqui na programação 10 da sua 87,9. Daqui a pouquinho, um programa mais romântico do rádio brasileiro, programa Free Love. Sai daí não.
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0: Muito bem, gente. Agora 8 horas mais 6 minutos, 8 e 6. A partir de agora até às 22 horas, começando para você o programa Free Love. O programa mais romântico do rádio brasileiro. Comigo, José Filho, sempre te proporcionando momentos de muita paixão. Nesta noite maravilhosa de segunda-feira, dia 25 de maio de 2026. A voz ainda não tá perfeita não, viu, gente? Pois é. Só lembrando aí, tive essa semana, né? A semana passada aí. Fiquei um tempão aqui fora do programa por conta de uma virose, né? A voz praticamente não tava saindo e ainda não tá 100% não. Mas graças a Deus já estou me recuperando desta virose. E aqui agora com vocês, no programa Free Love. Muito obrigado a todos pelo carinho da audiência. Para você sempre ouvindo a nossa programação, onde quer que você esteja, muito obrigado mesmo pela sintonia. Até às 22 horas, a partir de agora, o programa mais romântico do rádio brasileiro, programa Free Love.
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0: E para começar o programa Free Love, em canção presença de Paul Young, Every Time You Go Away. 8 horas mais 8 minutos. Boa noite para você e obrigado a todos pelo carinho da audiência.

0: Maravilha para você no programa Free Love, presença de Alphaville, Forever Young. Antes ainda rolei para você Paul Young, Every Time You Go Away. Teve também Fragner, Our Heart Can No Love Is. Agora 8 horas mais 22 minutos, 8h22 até as 22 horas, programa Free Love. Vamos a um rápido intervalo, já já a gente volta com muito mais músicas para você.
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0: Muito bem, gente. 8 horas mais 26 minutos. 8:26. Até às 22 horas, o programa mais romântico do rádio brasileiro, programa Free Love. Comigo, José Filho, claro, sempre te proporcionando momentos de muita paixão, através de lindas canções, aqui no programa Free Love. Nesta noite maravilhosa de segunda-feira, dia 25 de maio de 2026, você ouve lindas canções e faz uma viagem no mundo da música romântica para você se apaixonar. Até às 22 horas, programa Free Love. Aproveita e manda um abraço para a minha amiga Maria Viana, aí no bairro da Conceição. Alô, Maria Viana, aquele abraço para você. Muito obrigado mesmo pelo carinho da audiência, para você sempre ouvindo a nossa programação. Minha amiga Maria Viana sempre ouvindo aí o programa Free Love. Nessa semana não deu para apresentar porque estava dodói, mas estamos aqui. Até às 22 horas, programa Free Love com o melhor da música romântica para você. E agora chegando para você a belíssima canção para matar a saudade com Júlio César, Tu. Essa aqui vai especialmente para minha amiga Maria Viana, aí no bairro da Conceição.
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0: Simplesmente demais para você no programa mais romântico do rádio brasileiro, programa Free Love. Belíssima canção para você com Flávio Venturini, A Cidade da Luz Amarela. Antes ainda rolei para você Júlio César, Tu, essa que foi especialmente para minha amiga Maria Viana, aí no bairro da Conceição. Alô Maria Viana, obrigado mesmo pelo carinho da audiência. Também teve para você Zé Ramalho, Chão de Giz. E Flávio Venturini, A Cidade da Luz Amarela. Agora 8 horas mais 42 minutos, 8h42, até às 22 horas, programa Free Love. Vamos a um rápido intervalo, rapidinho. Já já a gente volta com mais músicas para você.
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2: Muito bem, já de volta para você com o programa Free Love aqui pelas ondas da 87,9. Ubaitaba FM, nesta noite maravilhosa de segunda-feira, hoje dia 25 de maio de 2026. Obrigado a todos pela sintonia. Até às 22 horas, você ouve lindas canções no programa mais romântico do rádio brasileiro, programa Free Love.
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2: E agora chegando para você, Matar a Saudade com Biafra, Sonho

Simplesmente demais para você no programa mais romântico do rádio brasileiro. Presença de Toto, Out of Love. Antes ainda rolei para você Biafra, Sonho de Ícaro. Teve também Aaron Ramazzotti,